0: ao 6, nós nos deparamos com a abordagem do Evangelho da Colheita. Desta vez, Paulo usa a metáfora da semeadura e da colheita. Paulo usa a mesma alegoria que Tiago usou em sua epístola. O fruto da justiça semeia-se em paz para os pacificadores. Em outras palavras, a justiça vem à nossa vida se semearmos as sementes certas no jardim dela. Podemos semear sementes boas ou ruins. Paulo afirma que no jardim da vida temos dois potenciais. Podemos plantar as obras da carne ou os frutos do Espírito. Quando as sementes do Espírito são plantadas no jardim da nossa vida, o resultado é Gálatas 5:22 e se chamam fruto do Espírito. Ouça com atenção o que Paulo fala nos versículos 16 a 26 do capítulo 5 de Gálatas. Vivam pelo Espírito, de modo nenhum satisfarão os desejos da carne, pois a carne deseja o que é contrário ao Espírito, e o Espírito o que é contrário à carne. E preste bem atenção nisso. Eles estão em conflito um com o outro, de modo que vocês não fazem o que desejam. Mas, se vocês são guiados pelo Espírito, não estão debaixo da lei. Ora, as obras da carne são manifestas: imoralidade sexual, impureza e libertinagem, idolatria e feitiçaria, que são atividades com espíritos demoníacos, ódio, discórdia, ciúmes, ira, egoísmo, dissensões, facções e inveja, embriaguez, orgias e coisas semelhantes. Eu os advirto, como antes já os adverti, aqueles que praticam essas coisas não herdarão o reino de Deus. Mas o fruto do Espírito é amor, alegria, paz, paciência, amabilidade, bondade, fidelidade, mansidão e domínio próprio. Contra essas coisas não há lei. Os que pertencem a Cristo Jesus crucificaram a carne com as suas paixões e os seus desejos. Se vivemos pelo Espírito, andemos também pelo Espírito. Não sejamos presunçosos, provocando uns aos outros e tendo inveja uns dos outros. Esta passagem em que Paulo contrasta o fruto do Espírito com as obras da carne é demais. Paulo continua no capítulo 6, contando que o encontro com Jesus e com seu Evangelho absoluto se dá na cruz. Ele conta sobre seu encontro com Jesus Cristo na cruz. Quanto a mim, que eu jamais me glorie, a não ser na cruz de nosso Senhor Jesus Cristo, por meio da qual o mundo foi crucificado para mim e eu para o mundo. O que Paulo está falando nos capítulos 5 e 6 de Gálatas é que quando entendemos o Evangelho de Jesus Cristo e temos um encontro com Ele aos pés da cruz, passamos a ter dentro de nós estes dois potenciais. Mesmo sendo crentes e espirituais e tendo recebido o Espírito Santo, podemos semear sementes das obras da carne nas nossas vidas e colher corrupção, ou podemos semear sementes do fruto do Espírito e colher criação. No final do capítulo 6, Paulo fala que a questão não é a circuncisão. A questão é ser nova criatura. Você é uma nova criação de Jesus Cristo? Em 2 Coríntios, Paulo descreveu a conversão ou o novo nascimento assim, ó: se alguém está em Cristo, é nova criação. Foi isso que Paulo disse àqueles legalistas que estavam dizendo aos gálatas que deveriam cumprir as leis judaicas e se circuncidar para serem salvos. Esta passagem dos capítulos 5 e 6 de Gálatas é muito parecida com a passagem dos capítulos 7 e 8 da carta aos Romanos, em que Paulo falou sobre as lutas do homem interior. Tenho o desejo de fazer o que é bom, mas não consigo realizá-lo, pois o que faço não é o bem que desejo, mas o mal que não quero fazer. Esse eu continuo fazendo. Assim encontro essa lei que atua em mim. Quando quero fazer o bem, o mal está junto a mim. Paulo fala desta mesma verdade na carta aos Gálatas e na carta aos Romanos. Chamamos estas passagens de textos da santificação, nos quais Paulo ensina como estar separado para seguir a Cristo. Todas elas têm esse objetivo. Você pode semear as sementes certas no jardim da sua vida e colher criação, chamada de vida eterna. A vida eterna é uma qualidade de vida eterna aqui nessa dimensão terrena e também a vida eterna para sempre na próxima dimensão, resultado de você ter semeado as sementes certas no jardim da sua vida. Por isso essas passagens foram escritas. Elas são muito reais e nos ensinam que Quando recebemos o Espírito Santo, nossa carne, nossa natureza humana, sem o cuidado de Deus, não é erradicada nem arrancada de nós. O mal está presente em você, conforme Paulo afirma em Romanos 7. Aqui em Gálatas 5, ele diz que estas duas naturezas estão em conflito dentro de você. Você nunca fica livre da pressão desta guerra no seu interior. Esta batalha diária em nosso homem interior é real. Há muitos anos, o chefe de uma tribo de índios tinha se convertido e o missionário que o tinha levado a Cristo voltou à tribo para uma visita. O missionário perguntou como iam as coisas e o chefe disse: "É como se existisse dois cachorros, um branco e um preto, brigando dentro de mim." O missionário perguntou qual dos dois estava ganhando a luta. O chefe respondeu: "Depende de qual eu alimento melhor." Olha só que princípio teológico importante, hein? Paulo está nos dizendo que temos duas naturezas em nosso homem interior, a carne e o espírito. Eles estão em guerra porque são contrários um ao outro. Existe um conflito acontecendo no homem interior de cada discípulo de Jesus. Muitos textos bíblicos que são usados em pregações evangelísticas foram escritos num contexto de ensino para os crentes. No Sermão da Montanha, Jesus fala sobre o caminho largo e sobre o caminho estreito. Muitos pregam sobre este texto dando uma conotação evangelística. Dizemos aos pecadores: "Você está no caminho largo que leva ao inferno, você precisa entrar no caminho estreito que leva para o céu." Quando estudamos o Sermão da Montanha, aprendemos a lição que foi dada aos discípulos, que mostra como ser parte da solução de Jesus Cristo e parte da resposta de Jesus Cristo para os problemas desse mundo. Jesus lhes diz que, como discípulos dele, eles poderiam achar que existia um jeito fácil de ser parte da sua solução. Eles poderiam andar pelo caminho largo e seguir o caminho com menos obstáculos, mas eles nunca seriam parte da sua solução desta forma. O caminho largo não leva a lugar nenhum. No capítulo 6 de Gálatas encontramos outro texto que é muito usado em pregações evangelísticas. São os versículos 7 e 8. "Não se deixe enganar, de Deus não se zomba, pois o que o homem semear, isso também colherá. Quem semeia para a sua carne, da carne colherá destruição, mas quem semeia para o Espírito, do Espírito colherá a vida eterna." Esta é uma opção que os crentes, que quem é espiritual, tem. Paulo disse aos coríntios que o homem natural não recebeu o Espírito, por isso ele não pode entender as coisas espirituais. Um cachorro late porque é um cachorro. Um pecador peca porque é um pecador. É um homem não espiritual. O que mais ele poderia fazer se não pecar? Mas vocês que são espirituais, Paulo diz, podem escolher entre andar na carne ou andar no Espírito. Paulo diz que quando um homem espiritual anda na carne, ele é carnal. Você não tem de viver na carne, nem de andar na carne, nem de produzir obras da carne, mas pode escolher fazer isso porque é uma criatura com liberdade de escolha. Paulo diz que nós que somos espirituais devemos viver e fazer tudo no Espírito. Devemos plantar sementes espirituais nas nossas vidas e produzir fruto do Espírito porque temos o potencial para isso. Quando Paulo escreveu a segunda carta aos Coríntios, usou uma frase que tem sido um desafio na minha vida desde que eu me converti: "Graças a Deus que sempre me conduz vitoriosamente em Cristo." O escritor e fundador de um instituto bíblico no estado americano da Carolina do Norte, Robert McKilkin, escreveu um livro intitulado Sempre em Triunfo. Quando seu filho se tornou presidente desse instituto, disse-me que, quando pequeno, sempre viu seu pai em triunfo espiritual, sempre andando vitoriosamente com Cristo. Ele nunca o viu bravo, fora de controle, emburrado ou deprimido. Ele estava sempre vitorioso. Em seu livro, Robert McKilkin afirma que é possível andar sempre vitoriosamente. Pela graça de Deus, ele conseguiu. Tenho 5 filhos e, infelizmente, e para minha vergonha, eles não podem dizer o mesmo de mim. Eles já me viram mais de uma vez fora da posição de vitória. Não que eu deva ser assim, só estou sendo honesto e transparente, confessando que não foi sempre que eu andei vitoriosamente. Mas creio de todo meu coração que poderia ter andado sempre vitoriosamente. As Escrituras dizem que isso é possível. Você não precisa pecar. Devemos andar vitoriosamente, esta é a regra para o crente, para a pessoa espiritual. O anormal é falhar. Uma vez um fazendeiro me disse que se uma ovelha cair na lama, grita desesperada porque detesta a lama. O porco também vai gritar, mas de prazer, porque ele adora a lama. Essa é a diferença entre o homem espiritual e o homem natural. Não era normal, não era normal para o filho pródigo aquele chiqueiro onde ele foi parar. Quando ele decidiu voltar para a casa de seu pai, lemos que ele caiu em si e disse para si mesmo: eu não pertenço a esse chiqueiro porque não sou um porco, sou um filho. Paulo afirma que o normal na vida cristã é o fruto do Espírito. As obras da carne não devem ser a regra para alguém que nasceu de novo, embora essa pessoa acabe produzindo também obras da carne. Podemos acabar fazendo qualquer uma dessas obras da carne, mas elas não são a regra para nós que nascemos de novo. Todo crente deve viver, pela graça de Deus, uma vida santificada. Gostaria que você pensasse nisso profundamente e não perca o próximo programa Encontro com a Palavra. Escreva-nos também. Deus lhe abençoe. Até lá.
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2: Não saia da vossa boca nenhuma palavra torpe, mas só a que seja boa para a necessária edificação, a fim de que ministre graça aos que a ouvem. Efésios 4, 29.

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1: 21 horas e 19 minutos.
2: Jesus pôs-se em pé e clamou, dizendo: Se alguém tem sede, venha a mim e beba. Quem crê em mim, como diz a Escritura, do seu interior correrão rios de água viva. João 7, 37 e 38.

casa de meu pai há muitas moradas. Se não fosse assim, eu vou teria dito: vou preparar-vos lugar. João 14:2.

declarou-lhes Jesus: Eu sou o pão da vida. Aquele que vem a mim, de modo algum terá fome, e quem crê em mim jamais terá sede. João 6:30.

Graças a Deus, bom dia, gente. Muito bom dia mesmo, a doce graça de nosso Senhor Jesus Cristo para o teu coração nesta manhã. Louvado seja o Senhor Jesus. É bênção de nosso Deus, 9:40, 9:40, agora estamos entrando ao vivo com você para mais uma edição do programa Manhã com Deus, aqui na Melodia, radiomelodia.net, a sua rádio online para todo o universo através da rede mundial de computadores. Bom dia, good morning, buenos dias. Graças ao bom Deus, louvado seja o Senhor Jesus Cristo. A você que nos ouve pela primeira vez, um abraço muito especial. Deus abençoe a tua vida, teu trabalho, onde quer que você esteja ouvindo a melodia, que você seja agraciado com a doce, meiga e gloriosa paz do Senhor para o teu coração e para o teu dia. Louvado seja Deus. Graças ao bom Deus, 9:41, muito louvor ao nosso Deus, muita adoração e a sua participação através do fone WhatsApp 4799-268-5364, 4799-268-5364. É o canal para você interagir conosco aqui no estúdio e você pode enviar o seu pedido de oração, o seu pedido de uma canção, uma música, e a gente roda aqui. Se você enviar áudio, a gente solta no ar, e se você mandar um texto, a gente lê no ar também, tá bom? Você é muito bem-vindo, bom dia mesmo, bom dia!

0: Graças ao bom Deus, bem-aventurado é o varão que não anda segundo o conselho dos ímpios, não se assenta nem se detém à roda dos escarnecedores. Ele é como uma árvore plantada à beira do ribeiro, que a seu tempo dá seus frutos e as suas folhas não murcham. Que é isso, Rubens? Isso é o verso de número 1 do Salmo 1º, né? Um salmo que recomenda conduta e ética cristã para todos aqueles que servem a Deus e que realmente buscam a Deus de todo o coração, né? Aquele que busca a Deus de todo o coração, ele deve ter uma vida mais recatada, uma vida exemplar, deve buscar ser um exemplo para os outros, né? Eu sei que é uma coisa difícil, não é algo muito fácil, né? Eu tenho vivido isso no dia a dia. Muitas das vezes a ira vem ao nosso coração, mas a Bíblia diz que o sol não deve se pôr sobre a nossa ira. Nós devemos estar dispostos a perdoar e levar a vida em frente a todo momento, amém? A primeira canção de hoje, duas primeiras canções de hoje, é Shirley Carvalhais e Sérgio Sass, Pessoas Carentes, é a primeira canção, e Não Vou Desistir. Está no ar, Manhã com Deus. E a sua participação, ela é muito bem-vinda. 4799-268-5364, 4799-268-5364, nosso velho tradicional bom dia.
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haja fruto na vide e o produto da oliveira minta. 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

0: Mas não desista, porque a vitória pertence àqueles que permaneceram com fé por mais tempo. Deus só prova aqueles que Ele quer aprovar.
1: Graças a Deus, belíssimas canções, né? Pessoas carentes, com Shirley Carvalhais. Vivemos um período de pessoas extremamente carentes, né? Pessoas buscando reconhecimento, buscando no outro a sua alegria, a sua felicidade, e acaba se frustrando porque jamais vai encontrar fora de si mesmo a verdadeira alegria. Por que está falando isso, homens? Porque a verdadeira alegria é ter Cristo no coração, é ter a certeza da salvação, mesmo em meio a lutas. Ah, presunção sua, Rubens, você dizer que tem a certeza da salvação. O cristão, mesmo em meio a lutas, em meio a provas, em meio a sofrer tentações, ele tem que ter essa convicção de que ele é um salvo, que a fé que ele pratica o levará a uma recompensa na eternidade, né? E aquele que persevera, aquele que não desiste, amém, né? É uma brincadeirinha o que eu vou falar agora, mas é uma realidade que a gente pode trazer para o lado espiritual. O senhor comemorava 102 anos. Aí veio uma repórter, né, de um canal de TV local entrevistar esse senhor e perguntou: seu João, que coisa mais linda, seu João, completando 102 anos, qual é o segredo, seu João? Ele disse: é só não morrer, filha. Entende? E é isso que acontece no lado espiritual também. Chegou a salvação, partiu para a eternidade salvo. Qual é o segredo? É só perseverar e não desistir. É só não morrer na fé. Amém? Assim como fez seu Joãozinho, né? Qual é o segredo, seu João? 102 anos, que alegria o senhor completando 102 anos. Conta o segredo para nós, hein? Minha filha, é muito simples, é só não morrer. É só não morrer na fé, não desfalecer, correr a carreira, combater o bom combate. Amém? E muitas das vezes nós nos encontramos como que terras secas, terras que não dão frutos. Às vezes nós achamos que estamos enfrentando essa situação, mas não é não, gente. Não é. É Deus nos preparando. E quando nós reconhecemos que nós somos essa terra seca que não dá fruto, Deus vem e enche. Deus vem e remexe essa terra, revolve, né? Na maioria dos casos, na maioria, isso é normal, né? Uma terra ser totalmente revirada, passa o arado, tira todas as impurezas, faz a destoca, né? Derruba o que é de matagal que tem em cima, passa tratores, passa máquina de esteira e depois passa o arado para a terra ficar bem fofinha para poder receber a semente e dar algum fruto, né? Assim Deus faz conosco, amém? Vamos ouvir essa canção. Quando são 9 horas e 54 minutos, já está chegando o momento da reflexão. Judson de Oliveira, Terra Seca. Escuta essa canção, vê se em algum momento da sua vida você se identificou ou se na atualidade se identifica com essa canção. E se você se identificar com ela, peça para Deus revolver essa terra. Qual a terra? Revolver o seu coração, revolver o meu coração. Eu já me senti muitas vezes como essa terra. Irmã Margareta já se sentiu muitas vezes como essa terra. Muitos pastores, muitos líderes de departamentos em igrejas, às vezes se sentem como essa terra, uma terra que está ressecada, que não é, não, só a água do Espírito Santo mesmo para amolecer essa terra, e o Espírito Santo de Deus para revirar essa terra, revolver, arar essa terra e preparar para uma boa semente. Essa boa semente é a palavra de Deus. Vamos ouvir, e na sequência então vamos ouvir a reflexão. Está bem assim, irmã Margareta? Está bom assim? Tá bom? Bênção de Deus. Judson de Oliveira, Terra Seca. Bom dia.

Bom dia, meu querido Cacá. Cacá e o Leandro, ouvindo ali na Alfiro Móveis Planejados. Um abraço para vocês, Deus abençoe, em nome de Jesus Cristo. Muito grato pelo carinho da audiência, viu? Vocês são bênção de Deus.

Quantos querem água essa noite? Quantos estão dispostos a dizer: Senhor, o problema não é o pastor, o problema não é a equipe de louvor, o problema sou eu, Jesus. Sabe, às vezes a gente fala: ah, é o som que é ruim, é o pastor que é muito ruim. O problema é Júlio, o problema sou eu, o problema sou eu, Jesus. Quando nós confessamos: Senhor, sou eu, sou carnal, sou religioso, sou egoísta, sou orgulhoso. Quando você confessa, sabe o que acontece? O Senhor vem com graça, Ele derrama chuva sobre você. Como essa noite Ele está começando a fazer. Alguns de vocês estão começando a ser molhados pela misericórdia de Deus. Agora, Senhor, eu estou liberando a Tua chuva neste lugar. Em o nome de Jesus Cristo. Em o nome de Jesus Cristo. Eu libero água.

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0: Graças a Deus. Senhor, eu sei que Tu me sondas, sei que me conheces, conheces o meu sentar, o meu levantar, o meu deitar, o meu acordar, o meu agir. Sonda-me, ó Deus, e vê se há em mim algum caminho mau e guia-me pela vereda da Tua justiça. O salmo que a irmã Margareth tem lido todas as noites, nós temos passado por um momento de oração, e esse salmo ele é um salmo que ele está cravado no meu coração desde muito tempo. Hoje não, mas uma outra oportunidade eu vou estar fazendo um programa solo e quero falar exclusivamente em cima deste salmo, onde eu e a irmã Margareth estávamos ao lado, no hospital infantil, ao lado do berço, onde nosso filho estava ali praticamente à beira da morte. E Deus falou comigo, e eu pude compartilhar com a minha esposa nesse salmo. Eu creio que esse salmo ele tem sido um baluarte na nossa vida. Amém? Graças a Deus. Irmã Margareth, momento da reflexão. Vou deixar rodando só por uns instantes esse fundo com o Salmo 139, e deixa Deus te usar. Bom dia.
1: Bom dia, Rui.

Paz do nosso Senhor e Salvador Jesus Cristo. Quero dizer que você é bem-vindo e você não está impedido de fazer essa programação conosco. Ainda que você não faça mais nada, mas se você estiver aí adorando a Deus, porque a nossa adoração, queridos, atrai a presença de Deus. Então, atrai a presença de Deus para a sua vida. E com certeza, nesse dia, Ele fará algo maravilhoso. Porque Ele tem prazer, queridos. E nessa manhã, eu quero falar um pouquinho, né? Um pouquinho, queridos. Sobre habilitação. Vamos aprender com o Senhor, com a sua palavra. E você pode ouvir e refletir e deixar o Espírito Santo de Deus, né? Conceder a você a bênção que você precisa, o que você está necessitado. Ele é poderoso para realizar o impossível, seja o que for, queridos. E essa é uma área da nossa vida que o Senhor quer trabalhar, quer mudar, quer nos capacitar, né, nos habilitar para estarmos nesse mundo, não de braços cruzados, não,

Espírito Santo de Deus que habita em nós. Mas eu quero deixar um salmo para as nossas meditações nesse dia, que é o Salmo 34. Só vou ler uns versículos aqui. E a maior habilitação, queridos, que nós podemos receber do Senhor está aqui, ó: louvarei ao Senhor em todo o tempo, e o seu louvor estará continuamente na minha boca. Se você nesse dia se encontra assim, né, meio que paralisado, com seu freio de mão puxado, né, o seu coração fechado em adoração, adore a Deus, louve a Deus, porque ao Senhor, querido, louvarei ao Senhor em todo tempo, em todo tempo. Então não é só quando está tudo bem, não. E o seu louvor estará continuamente na minha boca. A minha alma se gloriará no Senhor. Os mansos ouvirão e se alegrarão. Engrandecei ao Senhor comigo e juntos exaltemos o seu nome. Busquei ao Senhor e ele me respondeu. Livrou-me de todos os meus temores. Busquei ao Senhor, busque ao Senhor, que é Ele que vai te livrar de todos os seus temores. Se você nesse dia se aquebrantar diante de Deus, tenha certeza que Deus vai mudar o seu cativeiro. Então busque ao Senhor, porque Ele vai responder, querido, e vai nos livrar de todos os nossos temores, diz a palavra de Deus. Olharam para Ele e foram iluminados. Os seus rostos não ficarão confundidos. Para quem que é para você olhar nesse dia? Para o gigante que está à sua frente? As pessoas que estão à sua volta? Não. Olharam para Ele, para o Senhor, e foram iluminados, porque o Senhor vai te iluminar. Sim, vai te dar fé, vai te dar esperança, vai te trazer um renovo no seu coração, na sua vida. Sim, e os seus rostos não ficarão confundidos. Você não vai ficar confundido, você não vai ficar em dúvida. Porque o Espírito Santo de Deus vai fazer algo tremendo no seu coração. Clamou este pobre e o Senhor o ouviu e o salvou de todas as suas angústias. O Senhor, queridos, Ele quer salvar, né, nós de todas as nossas angústias. E tem mais, o anjo do Senhor acampa-se ao redor do que os teme. Dos que eu teme e os livra. Sim, queridos, é uma promessa do Senhor, né? Que o anjo do Senhor se acampa ao redor dos que o temem. Então tema o Senhor, seja grato a Ele, adore a Ele, reconheça que Ele é aquele que realiza o impossível, porque não há impossível para Ele, queridos, né? Então é assim, aqui no versículo 15, eu vou pular um pouquinho. Os olhos do Senhor estão sobre os justos e os seus ouvidos atentos ao seu clamor. Então tenha convicção, tenha certeza que o Senhor está te contemplando nesse dia, porque os olhos do Senhor estão sobre os justos. Se você reconhece que é justo porque é justificado no sangue de Jesus Cristo, que você não é justo porque você é bonzinho, porque você é merecedor, não, mas é porque, queridos, você é justificado no sangue de Jesus Cristo. Você reconhece que o sacrifício dele não foi em vão. Então, queridos, os ouvidos do Senhor estão atentos ao seu clamor. Glória a Deus, a face do Senhor está contra os que fazem o mal, para desarraigar da terra
a memória deles. Os justos clamam e o Senhor os ouve e os livra de todas as suas angústias. Então clame ao Senhor. Se você estiver angustiado hoje, eu sei, porque eu já passei situações na minha vida que a angústia parece que assim matar, mas o Senhor, o Espírito Santo de Deus, com a sua graça maravilhosa, me levou sempre a clamar, né, ao Senhor. E o que que aconteceu? O Senhor me livrou, queridos, das angústias. O Senhor quer te livrar hoje das tuas angústias, porque perto está o Senhor dos que têm um coração aquebrantado, e salva os contritos de espírito. Muitas, muitas são as aflições do justo, mas o Senhor os livra de todas. Você quer palavra melhor do que essa? Como falava o Rubens, a gente já passou por muitas aflições, sim. E muitas são as aflições do justo, diz a palavra. Mas o Senhor os livra de todas. O Senhor está conosco. O Senhor é o nosso refúgio, querido, a nossa fortaleza, o nosso socorro presente na angústia, na dor, na tribulação. Aleluia. Glória a Deus. Eu creio que o Senhor já tem falado com você através dessa palavra, esse salmo, queridos. Aqui Davi, ele louva a Deus que respondeu às suas súplicas e exorta-nos a confiar no Senhor. Aleluia! Sim, esse salmo, queridos, nos exorta a confiar no Senhor. Sim, então eu te convido nesse dia a confiar no Senhor. Aleluia! Não precisa mais palavras, não. Não, eu fiz um esboço aqui, mas é longo. E eu vou parar por aqui. Irmã Margarete está fazendo, né, o tratamento. E vou ter que sair, vou ter que fazer almoço. Então eu vou parar por aqui, queridos. Porque se eu for meditar em tudo que eu preparei, vai longe. Mas eu creio que esse salmo, essa palavra, ela, assim como ela já tem me alimentado, queridos, e tem me trazido assim um conforto, uma paz, uma confiança, uma segurança nos cuidados do Senhor, eu creio que o Senhor já tem colocado tudo isso no seu coração. Amém, queridos? Então, eu quero já, Rubens, já podemos orar ou vamos ouvir um louvor? Então, queridos, eu deixo esse salmo para você. Medite nele o dia todo. Sim, te alimente nessa palavra e com certeza, tenha certeza que o Senhor, né, os olhos do Senhor estão sobre você, porque aqui nos diz que os olhos do Senhor estão sobre os justos e os seus ouvidos atentos ao seu clamor. Reconheça que você só é justo porque é justificado no sangue de Jesus. E com certeza o Senhor vai ouvir o teu clamor, porque quando nós chegamos, queridos, na presença do Senhor, nos justificando, achando que vamos receber porque somos bons, somos merecedores, eu quero dizer para você, não deixe que nada te engane, mas reconheça que você é justificado através do sangue de Jesus Cristo. Aleluia! Então eu convido você, vamos fazer uma oração e te apodere da palavra do Senhor.

Deus é o nosso refúgio e fortaleza, socorro bem presente na hora da angústia. E nesta confiança, vamos falar com Deus agora. Formamos a corrente de oração com a irmã Margarete.

Meu Deus, Paizinho amado, te louvamos, Senhor, pela tua bondade, a tua fidelidade, o teu amor, Senhor, pela tua justiça. Tu és um Deus justo. E a tua palavra, Senhor, tem nos ensinado nesse dia de uma forma tão especial, Senhor, que é para nós te buscar, Senhor. Porque tu vais nos responder, tu vais nos livrar de todos os nossos temores. E eu posso, Senhor, afirmar com convicção que quando eu tenho te buscado, Senhor, tu tens livrado-me dos meus temores. Então eu te peço, Senhor, há pessoas nesse momento passando por lutas, por tribulações, por temores, Senhor. Ajuda, capacita cada um de nós, Senhor, a te buscar. Sim, a clamar a ti, Senhor. Porque tu vais ouvir, Senhor, o nosso clamor. Tu vais nos salvar de todas as nossas angústias, Senhor. Porque tu estás perto, Senhor, do que tem um coração quebrantado. Então nos dá esse coração aquebrantado, Senhor. Porque é tu que salva os contritos de espírito. Sim, ó Deus. Muitas têm sido as aflições dos teus filhos, ó Pai. Mas tu, Senhor, os livra de todas. Livra nesse dia, Senhor, colocando a tua paz, a tua convicção, a tua segurança, a tua certeza, essa fé viva, Senhor, em cada coração. Aleluia! Que cada um, Senhor, de nós venha entregar a ti todas as nossas reservas. Sim, ó Deus, tudo aquilo que impede, ó Deus, nós olharmos para ti, Senhor. Porque a tua palavra nos ensina que os teus olhos, Senhor, estão sobre os justos. E nós reconhecemos que somos justos, sim, porque

0: Senhor, estão atentos ao clamor dos teus filhos, dos teus servos. Então nos dê liberdade para clamarmos a ti. Tira tudo aquilo que impede, toda resistência humana, toda resistência maligna seja colocada aos pés da cruz, para que haja um clamor segundo teu coração, ó Pai. Oh, e o teu nome seja glorificado, porque tu és digno, Senhor. Nós queremos te louvar, ó Deus, em todo tempo, Senhor. Que o nosso louvor, Senhor, esteja continuamente na nossa boca, Pai. Te louvando, te adorando, exaltando, glorificando o teu santo nome. Você que nesse dia reconhece a salvação que te é concedida através de Jesus, você que reconhece, aleluia, que você é salvo através da graça, do amor do Senhor, você que reconhece nesse dia e que recebe essa salvação, louve, adore e glorifique, porque foi o Senhor que te atraiu. E você que estava parado, desanimado, né? Nesse dia Deus tem falado contigo. Sim, que os olhos dele estão sobre você. Sim, então te levanta, porque o Senhor está perto dos que têm um coração quebrantado. Receba, em nome de Jesus Cristo, um coração aquebrantado nesse dia. Te aquebrante. Porque Ele é o Todo-Poderoso. Aleluia. E ainda que Ele não fizer, querido, aquilo que você quer, Ele é digno. Porque Ele sabe o dia e a hora. O que Ele tem para mim e para você é melhor do que aquilo que nós queremos. Amém. Tenha um dia cheio da graça e da paz do Senhor, e que os anjos do Senhor venham se acampar, né, ao nosso redor. Sim, porque os anjos, eles acampam ao redor daqueles que temem a Deus, que andam em obediência e santidade à palavra do Senhor. Porque Ele, queridos, está assim acampado, os anjos do Senhor, ao redor dos que o teme, e os livra. O Senhor te livra nesse dia de toda angústia, de toda dor, de todo medo, de toda perseguição. Amém? Tenham todos um dia na graça e na paz do Senhor. E amanhã, se o Senhor nos permitir, estaremos aqui com você.
1: Hoje eu vou.
2: Graças a Deus, Marcela Guiar, me dá poder de filhos. E Gersinho, deixa eu adorar. Essa última é para ti, viu, Cacá? Um abraço aí para vocês. Bom dia.

0: 10 horas e 27 minutos agora, 10 e 27, com essa belíssima canção de Gercinho, Deixa Eu Adorar. Nós finalizamos o programa Amanhã com Deus de hoje. Te convido a ficar conosco, tem muita coisa bacana pela frente. Tem aí a mensagem do pastor João Ripilharim, Palharim, A Princesa e o Sal. Depois, Sueli Lima com a canção João. E ainda então, a ministração para hoje, com o pastor João Ripalharim, A Carne para o Alimento e o Sangue para o Perdão. Amém? Graças a Deus. Muito bom dia, Deus abençoe a tua vida. Amanhã, se Deus nos permitir, estaremos aqui, como os irmãos sabem, os amigos sabem. Irmã Margareth está passando por um tratamento de câncer de mama e está nos momentos finais aí das aplicações de radioterapia. Tem essa semana toda ainda. E a última sessão, segunda-feira, então, ela vai bater o sininho lá. Tem um sino, quando termina a última sessão, toca um sino. E nós vamos fazer um vídeo e vamos postar esse vídeo aí nas redes sociais, da irmã Margareth tocando o sininho, finalizando o tratamento contra o câncer, né? O qual foi um momento de aprendizado, um momento de apreensão, um momento onde eu fiquei muito preocupado, mas fiquei pior do que ela, sem sombra de dúvida. Gente, um abraço para vocês. Na íntegra, Gercinho, Deixa Eu Adorar. E o meu tchau para vocês. Beijo no teu coração. Fique com Deus. Logo mais 21h30 tem um reprise desse programa em áudio. Você que não consegue ouvir na íntegra no horário da manhã, você pode fazer isso à noite na tranquilidade da sua casa, tá bom? Beijo no teu coração. Fique com Deus e até lá. Tchau. Fui.
1: Quem lava o moleiro já foi amassado.
2: Visão Divina. Outro dia entrei numa loja, vi um anjo por trás do balcão. Maravilhado com aquela visão divina, perguntei-lhe: Anjo do Senhor, o que vendes? Ele respondeu-me: Todos os dons de Deus. Custam muito caro, perguntei. Não é tudo de graça, é só escolher, respondeu. Contemplei então a loja, vi jarros e vidros de fé, pacotes de esperança, caixinhas de salvação e sabedoria. Tomei coragem e pedi: Por favor, embrulhe para mim muito amor de Deus, todo o perdão dele. Um punhado de fé, bastante felicidade e salvação eterna para mim e para toda a minha família. O anjo do Senhor anotou meu pedido, separou os itens e acondicionou tudo num pequeno embrulho que cabia na palma da minha mão. Surpreso, perguntei-lhe: Como é possível caber tudo isso aqui nesse pacotinho? O anjo do Senhor respondeu-me sorrindo: Na loja de Deus, não vendemos frutos, apenas sementes.

0: Lembra-te também do teu Criador nos dias da tua mocidade, antes que venham os maus dias e cheguem os anos em que dirás: não tenho prazer neles. Eclesiastes 12:1.
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bendizei ao Senhor, vós todas as suas obras, em todos os lugares do seu domínio. Bendizei, ó minha alma, ao Senhor. Salmos 103, 22.

0: assim também vós considerai-vos como mortos para o pecado, mas vivos para Deus em Cristo Jesus nosso Senhor. Romanos 6:11.
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2: 22:47.
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toda língua confesse que Jesus Cristo é o Senhor, para a glória de Deus Pai. Filipenses 2:11.

E chegando Eliseu àquela casa, eis que o menino jazia morto em sua cama. Então entrou ele e fechou a porta sobre eles, e orou ao Senhor. E subiu e deitou-se sobre o menino, pondo sua boca sobre a boca dele, os olhos sobre os olhos dele, as mãos sobre as mãos dele. Se estendeu sobre ele e a carne do menino aqueceu. Depois desceu e andou naquela casa de uma parte para outra, e fez que voltou a subir e se estendeu sobre ele. Então o menino

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e estes sinais seguirão aos que crerem. Em meu nome expulsarão os demônios, falarão novas línguas. Marcos 16, 17.

seu exemplo dos fiéis, na palavra, no trato, no amor, no espírito, na fé, na pureza. 1 Timóteo 4:12.

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1: 23 horas e 17 minutos.
2: Tomai sobre vós o meu jugo, e aprendei de mim que sou manso e humilde de coração, e encontrareis descanso para as vossas almas. Mateus 11:29.

0: Mais uma.
1: Porque maior é aquele que está em vós do que aquele que está no mundo. 1 João 4:4.
2: Cante com fé agora, querido. Cante com fé agora, crendo que o teu milagre já chegou em nome de Jesus.

certamente que a bondade e a misericórdia me seguirão todos os dias da minha vida, e habitarei na casa do Senhor por longos dias. Salmos 23:6.

0: vede também os navios, que, embora tão grandes e levados por impetuosos ventos, com pequenino leme se voltam para onde quer o impulso do timoneiro. Assim também a língua é um pequeno membro e se gaba de grandes coisas. Vede com grande bosque um tão pequeno fogo incendeia. Tiago 3, 4 e 5.
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Então veio a palavra do Senhor a Jeremias, dizendo: Eis que eu sou o Senhor, o Deus de toda a carne. Acaso alguma coisa demasiado difícil para mim? Jeremias 32, 26, 27.

0: à embalagem. Um jovem preparava-se para sua formatura na universidade. E sabendo que seu pai poderia dar-lhe um bom presente, disse-lhe que um carro era tudo o que queria. Na manhã da formatura, o seu pai o chamou em seu escritório e disse como estava orgulhoso em ter um filho como ele e quanto amava. Ele entregou uma caixa embrulhada para presente. Curioso e desapontado, o jovem abriu a caixa e encontrou uma Bíblia. E disse: "Com todo o seu dinheiro, você me dá uma Bíblia." E saiu de casa. Passaram-se alguns anos e o jovem lembrou-se do seu pai e concluiu que ele estava muito velho e que talvez devesse vê-lo, pois não tinha estado com ele desde o dia da formatura. Enquanto se preparava para viajar, recebeu uma triste notícia. Seu pai havia morrido. E quando chegou na casa de seu pai, uma tristeza intensa e um grande arrependimento tomaram conta do seu coração. Então começou a olhar as coisas que seu pai havia deixado e achou a Bíblia e começou a virar as páginas. Seu pai havia sublinhado um versículo, Mateus 7:11. "Se vós, pois, sendo maus, sabeis dar boas dádivas a vossos filhos, quanto mais vosso Pai que está no céu dará bens aos que lhe pedirem." Enquanto lia estas palavras, viu uma chave de carro com a etiqueta de uma concessionária e a data de sua formatura dizendo: "Pago à vista." Muitas vezes perdemos as bênçãos de Deus só porque elas não estão na embalagem que desejamos.
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2: 23:46.
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0: Mas tu, quando orares, entra no teu quarto e, fechando a porta, ora teu Pai que está em secreto. E teu Pai que vê em secreto te recompensará. Mateus 6, 6.
1: 23 horas e 50 minutos.

0: teu nome quando proferido, por grandes ou pequenos, ricos ou pobres, pessoas sãs ou doentes, aflitas ou felizes, quando teu nome é proferido com fé, ousadia, milagres acontecem. Corações são transformados, vidas são transformadas. A minha tem sido transformada. Teu nome é poderoso, Jesus. Cegos voltaram a enxergar quando ouviram esse nome. Pecadores encontraram o caminho do céu. Leprosos tiveram suas peles limpas. Mudos puderam cantar. E ao som desse nome, coxos dançaram. Esperança. Esperança para você. Para mim. Para todos nós que reconhecemos que o Senhor Jesus já pagou o preço por nós e tem nos convidado para estarmos próximos dele, crendo no poder desse nome, tudo pode mudar.
1: Quando, pois, vier o Filho do Homem na sua glória e todos os anjos com ele, então se assentará no trono da sua glória. E diante dele serão reunidas todas as nações, e ele separará uns dos outros como o pastor separa as ovelhas dos cabritos, e porá as ovelhas à sua direita, mas os cabritos à esquerda. Então dirá o rei aos que estiverem à sua direita: vinde benditos de meu Pai, possuí por herança o reino que vos está preparado desde a fundação do mundo. Mateus 25, 31 a 34.

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1: 0:03.
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Ele cuida de você. Logo após um ataque terrorista, alguns sobreviventes foram convidados para compartilharem o que havia acontecido em suas vidas. Em todos os casos, ocorreram pequenos detalhes que fizeram grande diferença naquele dia. O chefe de uma empresa havia chegado tarde porque aquele era o primeiro dia de seu filho na escola. Uma senhora atrasou-se porque o despertador não funcionou. Outra ficou presa num congestionamento no trânsito. Alguém havia perdido o ônibus. Outro teve dificuldade em fazer o carro funcionar. Havia muitos outros casos, detalhes ou contratempos que salvaram suas vidas. Então o Senhor disse: hoje, quando pego um congestionamento no trânsito, perco um elevador, atendo uma ligação telefônica no momento da saída, pequenas coisas que me aborreciam, penso comigo: estou exatamente onde Deus quer que eu esteja neste momento. Na próxima vez em que parecer que tudo está errado, não fique triste. Louve a Deus e agradeça, porque Ele está cuidando de você.

0: teu nome, Senhor.
1: O Senhor é a nossa justiça, é a nossa luz. Jeová Jiré, em toda e qualquer situação. Jeová Shalom, te adoramos.

0: teu nome, Jesus. Aleluia. Jeová, nossa bandeira, nós podemos confiar sempre no teu nome. Ó Rei Todo-Poderoso, que tu és a justiça, tu és a vida, ó Rei do Universo. Estamos aqui, pois tens colocado um peso em nossos corações, para que sejamos adoradores. Bom é estarmos, a todo momento, recebendo de ti. Bom é te louvar. A única palavra, Senhor, os nossos lábios conseguem expressar o que sentimos, é que tu és maravilhoso, ó Rei do Universo.
1: Lançando sobre ele toda a vossa ansiedade, porque ele tem cuidado de vós. 1 Pedro 5:7.

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1: 0:18.
2: Vede com grande caridade nos tem concedido, Pai, que fôssemos chamados filhos de Deus. 1 João 3:1.

porque os olhos do Senhor estão sobre os justos e os seus ouvidos atentos à sua súplica, mas o rosto do Senhor é contra os que fazem o mal. 1 Pedro 3:12.

0: Se alguém diz, eu amo a Deus e odeia seu irmão, é mentiroso. Pois quem não ama a seu irmão a qual viu, não pode amar a Deus a quem não viu. 1 João 4:20.
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as mãos para os céus aí, as duas. Agora abaixa, abaixa, abaixa, abaixa. Eu sei que é impossível, mas e aí? Vai para a direita, vai para a esquerda. Só quem puder, dá um pulo aí, dá um pulo, dá um salto, dá um salto, dá um salto. Diga assim: eu sou livre. Jesus quebrou na cruz do Calvário todas as correntes que te prendiam. Só quem é livre no três vai dar um salto.

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Deus e aleluia.

0: apesar de tudo.
1: O que encobre as suas transgressões nunca prosperará, mas o que as confessa e deixa alcançará misericórdia. Provérbios 28:13.
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3: 0:46.
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0: Acontecerá depois que derramarei o meu Espírito sobre toda a carne. Vossos filhos e vossas filhas profetizarão. Os vossos anciãos terão sonhos. Os vossos mancebos terão visões. E também sobre os servos e sobre as servas naqueles dias derramarei o meu Espírito. E mostrarei prodígios no céu e na terra, sangue, fogo e colunas de fumaça. O sol se converterá em trevas e a lua em sangue, antes que venha o grande e terrível dia do Senhor. Joel 2, 28, 29, 30 e 31.
1: 0 hora e 52 minutos.

O Deus do Impossível. Após o naufrágio, o único sobrevivente agradeceu a Deus por estar vivo e ter conseguido se agarrar a parte dos destroços para poder ficar boiando. Este único sobrevivente foi parar em uma pequena ilha desabitada, fora de qualquer rota de navegação. E ele agradeceu novamente. Com muita dificuldade, restos dos destroços.

Ele conseguiu montar um pequeno abrigo para que pudesse se proteger do sol, da chuva, de animais e também para guardar seus poucos pertences. E como sempre agradeceu. Nos dias seguintes, a cada alimento que conseguia caçar ou colher, ele agradecia. No entanto, um dia, quando voltava da busca por alimentos, ele encontrou seu abrigo em chamas, envolto em altas nuvens de fumaça. Terrivelmente desesperado, ele se revoltou, gritava chorando. O pior aconteceu. Perdi tudo. Deus, por que fizeste isso comigo? Disse. Chorou tanto que adormeceu profundamente cansado. No dia seguinte, bem cedo, foi despertado pelo som de um navio que se aproximava. Viemos resgatá-lo, disseram. Como souberam que eu estava aqui? Perguntou ele. Nós vimos o seu sinal de fumaça. É comum sentirmos-nos desencorajados e até mesmo desesperados quando as coisas vão mal. Mas Deus age em nosso benefício, mesmo nos momentos de dor e sofrimento. Lembre-se, se algum dia o seu único abrigo estiver em chamas, esse pode ser o sinal de fumaça que fará chegar até você a graça divina.

0: Espírito Santo de Deus, temos sede de Ti, temos fome de Ti, queremos navegar em Tua presença.
1: Em tudo somos atribulados, mas não angustiados, perplexos, mas não desesperados, perseguidos, mas não desamparados, abatidos, mas não destruídos. 2 Coríntios 4, 8 e 9.
2: Essa é boa demais, Brasil!

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1: 1:16.
2: Mas já está próximo o fim de todas as coisas. Portanto, sede sóbrios e vigiai em oração. 1 Pedro 4:7.

pois eis que aquele dia vem ardendo como fornalha. Todos os soberbos e todos os que cometem impiedade serão como restolho. E o dia que está para vir os abrasará, diz o Senhor dos Exércitos, de sorte que não lhes deixará nem raiz nem ramo. Mas para vós, os que temeis o meu nome, nascerá o sol da justiça, trazendo curas nas suas asas. Malaquias 4, 1 e 2.

0: guarda todas estas palavras que eu te ordeno, para que te vá bem a ti e a teus filhos depois de ti para sempre, se fizeres o que é bom e reto aos olhos do Senhor teu Deus. Deuteronômio 12, 28.
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0: nos separará do amor de Cristo? A tribulação ou angústia? Ou a perseguição? Ou a fome? Ou a nudez? Ou perigo? Ou a espada? Romanos 8:35.
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2: 1:48.
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0: Filhinhos, não amemos de palavra nem de língua, mas por obras e em verdade. 1 João 3,18.
1: Uma hora e 53 minutos.

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1: 2:02.
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Deixe o ímpio seu caminho, e o homem maligno seus pensamentos. Volte-se ao Senhor, que se compadecerá dele, e para o nosso Deus, porque é generoso em perdoar. Isaías 55:7.

Mas a hora vem e agora é, em que os verdadeiros adoradores adorarão o Pai em espírito e em verdade, porque o Pai procura tais que assim o adorem. Deus é espírito, e é necessário que os que o adorem em espírito e em verdade. João 4, 23, 24.

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1: 2:15.
2: Quando Abraão tinha 99 anos, apareceu-lhe o Senhor e lhe disse: Eu sou Deus Todo-Poderoso. Ande em minha presença e seja perfeito. Gênesis 17:1.

à janela. Uma menina debruçada na janela de sua casa chorava pela morte do seu animal de estimação. Com muita tristeza, observava o jardineiro enterrar o amigo de tantas brincadeiras. O avô que observava aproximou-se, deu-lhe um abraço e chamou-lhe a atenção para outra realidade. Pegou-lhe pela mão e a conduziu para outra janela. Abriu as cortinas, mostrou-lhe um jardim florido e disse: está vendo aquele pé de rosas amarelas bem ali à frente? Lembra que você ajudou a plantá-lo? Era apenas um pequeno galho cheio de espinhos e hoje veja como está lindo. A menina enxugou as lágrimas que ainda corriam e abriu um largo sorriso, mostrando as abelhas que pousavam sobre as flores e as borboletas que faziam festa entre as rosas que enfeitavam o jardim. O avô, satisfeito por tê-la ajudado a superar aquele momento difícil, disse: a vida nos oferece sempre várias janelas. Quando a paisagem de uma delas nos causa tristeza sem que possamos alterar o quadro, voltamos-nos para outra e certamente nos deparamos com uma paisagem diferente. Se hoje você está a observar um quadro desolador, lembre-se de que existem tantas outras janelas, com paisagens repletas de promessas e melhores dias. Não veja somente a janela da dor. Siga em frente com ânimo e disposição. Agindo assim, o gosto amargo do sofrimento logo cede lugar ao sabor agradável de viver e saber que Deus nos ampara em todos os momentos da nossa vida.

0: para cantar comigo esse lindo hino, a dupla Ingrid e Daiane.
1: Aleluia.
2: Glória a Deus.

0: só o Senhor pode transformar a nossa vida, Deus.
1: Aleluia.
0: Tu és fiel, Senhor. Glória a Deus.
1: Aleluia, Jesus.
0: Amém.
1: Glória ao teu nome, Senhor.
2: Ó Senhor, quão multiformes são as tuas obras. Todas elas as fizeste com sabedoria. A terra está cheia das tuas riquezas. Salmos 104, 24.

0: Ao ouvir Isabel a saudação de Maria, saltou a criancinha no seu ventre. Isabel ficou cheia do Espírito Santo e exclamou em alta voz: Bendita és tu entre as mulheres, e bendito é o fruto do teu ventre. Lucas 1, 41, 42.
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assim diz o Senhor Deus de Israel: a farinha da vasilha não se acabará, e o azeite da botija não faltará. 1 Reis 17:14.

porque nós não queremos ser, Senhor, como o povo que viu a Tua glória no deserto. E apesar de ter visto tantos milagres, apesar de ter visto tantos sinais, não conseguiram permanecer fiéis a Ti. Senhor, mais do que ver os Teus sinais e os Teus milagres, nós queremos ser fiéis a Ti, Senhor.

O Espírito do Senhor Deus está sobre mim, porque o Senhor me ungiu para pregar boas novas aos mansos. Enviou-me a restaurar os contritos de coração, a proclamar liberdade aos cativos e abertura de prisão aos presos, a pregoar o ano aceitável do Senhor e o dia da vingança do nosso Deus, a consolar todos os tristes. Isaías 61, 1 e 2.

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1: 3:16.
2: Jesus, porém, disse: Deixai as crianças e não as impeçais de virem a mim, porque das tais é o reino dos céus. Mateus 19:14.

o filho. Um homem muito rico e seu filho tinham grande paixão pelas artes e tinham de tudo em sua coleção. Mas o jovem precisou ir para a guerra e morreu em batalha quando resgatava outro soldado. O pai recebeu a notícia e sofreu profundamente a morte do seu único filho. Depois de algum tempo, um jovem bateu à sua porta com uma grande tela em suas mãos e disse: "O senhor não me conhece, mas eu sou o soldado por quem seu filho deu a vida. Ele estava me levando a um lugar seguro, mas foi atingido e morreu." Ele falava muito do senhor e de seu amor pelas artes. Então o rapaz estendeu os braços e disse: "Eu sei que não é muito, mas creio que seu filho gostaria que o senhor recebesse isto." Era um retrato pintado pelo jovem soldado. Ele agradeceu e ofereceu-se para pagar-lhe pela pintura. "Não", disse o jovem, "eu nunca poderei pagar o que seu filho fez por mim. Essa pintura é um presente." O pai colocou a tela à frente de suas grandes obras de arte. E sempre que alguém visitava sua casa, ele mostrava o retrato do filho antes de mostrar sua famosa galeria. Mas depois de algum tempo, o homem morreu e haveria um leilão de todas as obras de arte que lhe pertenciam. E o leiloeiro bateu seu martelo para dar início ao leilão. "Começaremos o leilão com a tela O Filho. Quem oferece o primeiro lance?", perguntou. Houve um grande silêncio. Então alguém disse: "Queremos ver as pinturas famosas. Esqueça esta." O leiloeiro insistiu: "Alguém oferece algo por esta pintura?" Finalmente uma voz: "Eu fico com ela." Era o velho jardineiro da casa. Sendo um homem muito pobre, não pôde oferecer muito. Então o leiloeiro soltou seu martelo e disse: "Sinto muito, damas e cavaleiros, mas o leilão chegou ao seu final." "Mas e as pinturas?", perguntaram os interessados. "Eu sinto muito. Quando me chamaram para fazer o leilão, havia um segredo no testamento do antigo dono. Não seria permitido revelar este segredo até este exato momento. Somente a pintura O Filho seria leiloada. Aquele que a comprasse herdaria absolutamente todas as suas posses, inclusive as pinturas famosas. O homem que comprou O Filho fica com tudo." Deus entregou seu único e amado filho para morrer por nós numa cruz. E assim como o leiloeiro, a mensagem hoje é: quem ama o filho tem tudo com o pai e herdará suas riquezas.

0: verdade vos digo, tudo quanto ligardes na terra será ligado no céu, e tudo quanto desligardes na terra será desligado no céu. Ainda vos digo mais, se dois de vós na terra concordarem acerca de qualquer coisa que pedirem, isso lhes será feito por meu Pai que está nos céus. Pois onde se acham dois ou três reunidos em meu nome, aí estou no meio deles. Mateus 18, 18 a 20.
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Bem-aventurado aquele que tem o Deus de Jacó por seu auxílio, e cuja esperança está no Senhor seu Deus, que fez os céus e a terra, o mar e tudo quanto neles há, e que guarda a verdade para sempre, que faz justiça aos oprimidos, que dá pão aos famintos. O Senhor solta os encarcerados, o Senhor abre os olhos aos cegos, o Senhor levanta os abatidos, o Senhor ama os justos, o Senhor preserva os peregrinos, ampara o órfão e a viúva, mas transtorna o caminho dos ímpios. Salmos 146, 5, 6, 7, 8 e 9.

0: que não sabemos o que havemos de pedir como convém. Mas o Espírito mesmo intercede por nós com gemidos inexprimíveis. Romanos 8:26.
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2: 3:47.
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5: A tua misericórdia estará comigo de dia e de noite, e a sua canção estará nos meus lábios.

0: Então Samuel tomou uma pedra e a pôs entre Mispa e Sem, e lhe chamou Ebenezer, e disse: Até aqui nos ajudou o Senhor. 1 Samuel 7:12.
1: 3 horas e 52 minutos.

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1: 4 horas e 1 minuto.
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No princípio era o Verbo, e o Verbo estava com Deus, e o Verbo era Deus. Ele estava no princípio com Deus. Todas as coisas foram feitas por intermédio dele. Sem ele, nada do que foi feito se fez. Nele estava a vida, e a vida era a luz dos homens. A luz resplandece nas trevas, e as trevas não prevaleceram contra ela. João 1, 1 a 5.

Então o reino dos céus será semelhante a 10 virgens que, tomando as suas lâmpadas, saíram ao encontro do noivo. 5 delas eram insensatas e 5 prudentes. Ora, as insensatas, tomando as lâmpadas, não levaram azeite consigo. As prudentes, porém, levaram azeite em suas vasilhas, juntamente com as lâmpadas. Mateus 25, 1 a 4.

0: Coisa boa.
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2: 4:17.
3: Quando um justo governa sobre os homens, quando governa no temor de Deus, será como a luz da manhã ao sair do sol, da manhã sem nuvens, quando depois da chuva, pelo resplendor do sol, a erva brota da terra. 2 Samuel 23:3-4.

A idolatria. Em uma cidade do interior havia um senhor que estava muito enfermo, porém cria que Deus iria curá-lo. Certo dia, um amigo foi visitá-lo e, ao ver que ele estava doente, disse: "Chegou uma santa na cidade, e se eu fosse você, iria até lá e tocaria nela para receber uma graça, quem sabe a cura." E ele respondeu: "Eu não vou, pois não creio nisso. Somente o Deus verdadeiro que fez os céus e a terra pode me curar." Alguns dias se passaram e novamente fizeram-lhe o convite para que fosse até a santa, que certamente seria curado. Mas desta vez resolveu fazer o seguinte: disse que iria, porém antes teria que pegar o seu cachorro e amarrar na varanda de sua casa para cuidar dela até que voltasse. Então foi, em seguida voltou com um enorme cachorro feito de gesso que enfeitava o seu jardim e fez como havia dito. Então, surpreso, o amigo lhe disse: "Não estou entendendo. Como esse cachorro pode cuidar da sua casa sendo de gesso?" E ele respondeu: "Pois é, da mesma forma eu te pergunto como algo feito de barro pelas mãos dos homens poderá me curar." E aquele homem ficou sem saber o que dizer e foi embora, mas certamente com uma nova convicção a respeito da grande verdade descrita na palavra de Deus, a de que existe só um mediador entre Deus e os homens, e este é Jesus. Mas digo isto: aquele que semeia pouco, pouco também ceifará. E aquele que semeia em abundância também ceifará. 2 Coríntios 9:6.

0: Agora, ó meu Deus, estejam os teus olhos abertos e os teus ouvidos atentos à oração que se fizer neste lugar. 2 Crônicas 6:40.
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2: Amém. Aleluia. Glória a Deus. Aleluia. Aleluia. Adorando o Senhor. Aleluia. Aleluia. Aleluia. Aleluia.

0: e em nenhum outro há salvação, porque debaixo do céu nenhum outro nome há dado entre os homens em que devamos ser salvos. Atos 4:12.
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2: 4:47.
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grande joalheiro. Há muito tempo, um jovem que vivia desanimado dirigiu-se ao seu professor dizendo: "Me sinto tão fraco que não tenho forças para fazer nada. Dizem até que não sirvo para nada, que não faço nada certo. O que posso fazer para que me valorizem mais?" E o sábio professor tirou um anel que estava usando e deu ao garoto dizendo: "Tente vender este anel pelo máximo possível, mas não aceite menos que uma moeda de ouro." E o jovem pegou o anel e partiu. Ofereceu a algumas pessoas, que olhavam com algum interesse, mas quando o jovem mencionava a moeda de ouro, alguns riam, outros saíam sem ao menos olhar para ele. Abatido pelo fracasso, resolveu voltar. E diante do seu professor disse: "Sinto muito, mas é impossível conseguir o que pediu pelo anel." E o professor disse: "Devemos saber então quanto vale. Vá até o joalheiro, diga-lhe que quer vender o anel e pergunte quanto ele dá. Mas não importa o quanto ele lhe ofereça, não o venda. Volte aqui com o anel." O joalheiro examinou o anel, pesou e disse: "Agora não posso dar mais que 58 moedas de ouro por este anel." "58 moedas de ouro?" exclamou o jovem. "Sim", disse o joalheiro. "Mas se não for urgente, eu posso oferecer até 70 moedas de ouro." Então o jovem pegou o anel e voltou emocionado à escola para contar ao professor. Depois de ouvir tudo o que o jovem lhe contou, o professor disse: "Somos como esse anel, uma joia valiosa e única, e ninguém além do grande joalheiro, nosso Deus e Pai, que deu seu Filho Jesus por amor de nós, sabe o nosso real valor." Aquele que é poderoso para fazer tudo muito mais abundantemente, além daquilo que pedimos ou pensamos, segundo o poder que em nós opera, a esse seja glória na Igreja e em Cristo Jesus, por todas as gerações, para todos sempre. Amém. Efésios 3, 20 e 21.

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1: 5 horas.
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Hospital do Senhor. 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

0: amor é sofredor, é benigno. O amor não é invejoso. O amor não se vangloria, não se ensoberbece. Não se porta inconvenientemente, não busca os seus próprios interesses, não se irrita, não suspeita mal, não se regozija com a injustiça, mas se regozija com a verdade. Tudo sofre, tudo crê, tudo espera, tudo suporta. 1 Coríntios 13, 4 a 7.
1: Ai, ai, que
2: Bom. Nós somos a banda Filhos do Homem.
3: É isso aí, galera.
2: Somos da equipe de louvor da comunidade cristã Vida para os Povos em Pato Branco, uma igreja em células. E
4: graças a Deus.
2: E Deus tem nos dado um chamado para tocar a nova geração, para ser exemplo para a nova geração, para ser um padrão de fé e desfazer tudo que o inimigo tem feito na cabeça dos nossos jovens através de todas essas coisas aí, que na verdade é um cerco à mente dos jovens, né? E essa música que você vai fazer agora, vai escutar agora, Deus nos deu quando nós estávamos indo fazer um trabalho num congresso de adolescentes em Maringá, era um trabalho para líderes de adolescentes. Deus nos deu essa música que faz parte do nosso chamado. Queremos que você seja abençoado por esse CD. Muito obrigado por tê-lo comprado. E, querido, põe seu joelho no chão e ore por nós, porque nós estamos com você, lutando para conquistar esse mundo para Deus. Amém?
3: Amém.
2: Amém, moçada. É isso aí.

este evangelho do reino será pregado no mundo inteiro, em testemunho a todas as nações, e então virá o fim. Mateus 24:14.

você crê, levante as suas mãos. Oh, Ele segura pela tua mão direita hoje e te diz: não temas, eu estou contigo. Se você crê, cante.

0: as três árvores. Imaginemos três pequenas árvores que sonhavam que seriam depois de grandes. A primeira queria ser o baú mais precioso do mundo, cheio de tesouros. A segunda queria ser um grande navio para transportar reis e rainhas. A terceira árvore queria ficar no alto de uma montanha e crescer tanto que as pessoas, quando olhassem para ela, levantassem seus olhos e pensassem em Deus. Mas a primeira árvore acabou sendo transformada num coxo de animais coberto de feno. A segunda virou um simples barco de pesca, carregando pessoas e peixes todos os dias. E a terceira árvore, mesmo sonhando em ficar no alto de uma montanha, acabou cortada em grossas vigas e colocada de lado no depósito. Mas numa certa noite, uma jovem mulher colocou seu neném nascido naquele coxo de animais. E de repente, a primeira árvore percebeu que continha o maior tesouro do mundo. A segunda árvore, anos mais tarde, acabou transportando um homem que acabou dormindo no barco. Mas quando a tempestade quase afundou o pequeno barco, o homem levantou-se e disse ao mar revolto: "Sossega." E entendeu que estava carregando o rei dos céus e da terra. Tempos mais tarde, numa sexta-feira, a terceira árvore espantou-se quando suas vigas foram unidas em forma de cruz e um homem foi pregado nela, pois fora condenado à morte mesmo sendo inocente. Logo, sentiu-se horrível e cruel, mas no domingo, o mundo vibrou de alegria e a terceira árvore entendeu que nela havia sido pregado um homem para a salvação da humanidade e que as pessoas se lembrariam de Deus e de seu Filho Jesus Cristo ao olharem para ela. O coração do homem pode fazer planos, mas a resposta certa vem do Senhor. Pense nisso.
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lhes darei um só coração, e porei dentro deles um novo espírito, e tirarei da sua carne o coração de pedra, e lhes darei um coração de carne, para que andem nos meus estatutos, e guardem as minhas ordenanças e as cumpram, e eles serão o meu povo, e eu serei o seu Deus. Ezequiel 11, 19 e 20.

0: meu Deus, suprirá todas as vossas necessidades, segundo as suas riquezas na glória em Cristo Jesus. Filipenses 4:19.
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2: 5:46.
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0: Ó, quão bom e quão suave é que os irmãos vivam em união. Salmo 133:1.
1: Horas e 53 minutos.

andeis ansiosos por coisa alguma. Antes, em tudo sejam os vossos pedidos conhecidos diante de Deus pela oração e súplica com ações de graças. E a paz de Deus, que excede todo o entendimento, guardará os vossos corações e os vossos pensamentos em Cristo Jesus. Filipenses 4, 6 e 7.

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1: 6:03.
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1: 6:15.
2: Não é estranho. Não é estranho como um real parece tanto quando levamos à igreja e tão pouco quando vamos ao shopping. Não é estranho como uma hora é tão longa quando servimos a Deus, mas tão curta quando nos divertimos. Não é estranho como 2 horas da igreja parecem tão longas, mas quando assistimos um filme, não. Não é estranho como não achamos as palavras quando oramos, mas elas estão sempre na ponta da língua quando conversamos com alguém. Não é estranho que achamos cansativo ler um capítulo da Bíblia, mas é fácil ler páginas e páginas de livros e revistas. Não é estranho como temos dificuldade em evangelizar e como é fácil falar coisas que não edificam. Não é estranho como todos querem ir para o céu, desde que não tenham que acreditar, dizer ou fazer a vontade de Deus. Pense e veja se você tem dado a Deus o que Ele merece.
3: Jesus, nessa noite, construímos neste lugar um trono de louvor. Não há ouro, não há prata, só corações cheios de alegria. Reina, Jesus, reina no meio da adoração. Faz de cada um de nós o teu reino, o teu trono, o teu lugar. Vem e te assenta entre nós.

0: qualquer que confessar que Jesus é o Filho de Deus, Deus permanece nele e ele em Deus. 1 João 4,15.
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0: dar-se-vos-á. Buscai e achareis. Batei e abrir-se-vos-á. Pois todo o que pede, recebe. E quem busca, acha. E ao que bate, abrir-se-lhe-á. Mateus 7:7-8.
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0: e disse-lhes: Ide por todo o mundo e pregai o evangelho a toda criatura. Quem crer e for batizado será salvo, mas quem não crer será condenado. E estes sinais acompanharão os que crerem. Em meu nome expulsarão demônios, falarão novas línguas, pegarão em serpentes e se beberem alguma coisa mortífera não lhes fará dano algum. E porão as mãos sobre os enfermos e estes serão curados. Marcos 16, 15 a 18.
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2: 6:46.
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0: Se você crê que ele está aqui, libera um brado de louvor.
1: Lembra-te, pois, de onde caíste, e arrepende-te, e pratica as primeiras obras. Apocalipse 2:5.
2: Seis horas e 51 minutos.

Jesus, porém, ouvindo, disse-lhes: não necessitam de médicos sãos, mas sim os enfermos. Eu não vim chamar justos, mas pecadores. Marcos 2:17.

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1: 7:02.
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Senhor é a minha luz e a minha salvação. A quem temerei? O Senhor é a força da minha vida. De quem me recearei? Salmos 27:1.

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1: 7:15.
2: Mas nós, porque somos do dia, sejamos sóbrios, vestindo-nos da couraça da fé e do amor, e tendo por capacete a esperança da salvação. Porque Deus não nos destinou para a ira, mas para alcançarmos a salvação por nosso Senhor Jesus Cristo. 1 Tessalonicenses 5:8-9.
3: Existe um lugar que não os homens, mas Deus, só Ele pode te levar. Os sonhos dos homens podem se frustrar,

recebe essa palavra nesta noite. Nunca pensa que tu estás só nessa estrada. O Senhor está falando ao teu espírito neste momento. Ele entende, às vezes o teu coração não entende as coisas. Mas presta atenção ao que o teu Senhor deseja fazer na tua vida.

prepara a ti cobrir e te fortalecer na tua fraqueza, em nome de Jesus. Vamos aplaudir o Senhor nesta noite.

trem da vida. A vida é como uma viagem de trem. Quando nascemos, entramos nesse trem e nos deparamos com algumas pessoas que julgamos estarão sempre nessa viagem conosco. Infelizmente, em alguma estação elas descerão e nos deixarão órfãos de seu carinho, amizade e companhia, mas isso não impede que durante a viagem, pessoas que virão a ser especiais para nós embarquem. Assim é a viagem, cheia de sonhos, fantasias, esperas, despedidas. O grande mistério é que jamais saberemos em qual parada desceremos. Mas há esperança que em algum momento estaremos na estação principal e teremos a grande alegria de vê-los novamente. Façamos então com que a nossa viagem seja tranquila, que tenha valido a pena e que Deus tenha sido o condutor desse trem, para que quando chegar a hora de desembarcarmos, estejamos certos de que o caminho foi traçado por Ele.

0: Humilhai-vos, pois, debaixo da potente mão de Deus, para que a seu tempo vos exalte. 1 Pedro 5:6.
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um Pai Nosso. Não digas Pai, se a cada dia não te comportas como um filho. Não digas Nosso, se vives isolado em teu egoísmo. Não digas que estás no céu, se só pensas nas coisas terrenas. Não digas, santificado seja o teu nome, se não o honras. Não digas, venha a nós o teu reino, se o confundes com o êxito material. Não digas, faça-se a tua vontade, se não a aceita como é. Não digas, assim na terra como no céu, se duvidas da existência do inferno. Não digas, o pão nosso de cada dia, se não te preocupas com quem tem fome. Não digas, perdoa as nossas ofensas, se guardas rancor de teus irmãos. Não digas, livra-nos do mal, se amas o pecado. Não digas, amém, se não entendes e não dás crédito às palavras do Pai Nosso. Às vezes, refletir em tempo pode fazer a diferença entre a vida ou a morte eterna. Sempre, a decisão é nossa.

0: Aquele dentre vós que está sem pecado, seja o primeiro que lhe atire uma pedra. E tornando a inclinar-se, escrevia na terra. Quando ouviram isto, foram saindo um a um, a começar pelos mais velhos, até os últimos. Ficou só Jesus e a mulher ali em pé. Então, erguendo-se Jesus e não vendo a ninguém, senão a mulher, perguntou-lhe: Mulher, onde estão aqueles teus acusadores? Ninguém te condenou? Respondeu ela: Ninguém, Senhor. E disse-lhe Jesus: Nem eu te condeno. Vai-te e não peques mais. João 8, 7 a 11.
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2: 7:48.
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0: é a minha palavra como fogo, diz o Senhor, e como um martelo que esmiuça a pedra. Jeremias 23, 29.
1: Sete horas e 53 minutos.

Justificados, pois, pela fé, tenhamos paz com Deus por nosso Senhor Jesus Cristo, por quem obtivemos também nosso acesso pela fé a esta graça, na qual estamos firmes e gloriemo-nos na esperança da glória de Deus. E não somente isso, mas também gloriemo-nos nas tribulações, sabendo que a tribulação produz a perseverança, e a perseverança a experiência, e a experiência a esperança. E a esperança não desaponta, porquanto o amor de Deus está derramado em nossos corações pelo Espírito Santo que nos foi dado. Romanos 5, 1 a 5.

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1: 8:02.
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disse Jesus: Eu sou o caminho e a verdade e a vida. Ninguém vem ao Pai senão por mim. João 14:6.

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1: 8:18.
2: A presença do Senhor. Em silêncio, um homem estava mergulhado no trabalho. Havia passado boa parte do dia no seu escritório de casa, perdido entre documentos, disquetes, pastas e planilhas. O tempo parecia escoar muito mais rapidamente do que ele era capaz de trabalhar. Já nervoso por ter ainda muito trabalho para concluir, ouviu umas batidinhas na porta e a voz de seu filho de 5 anos pedindo para entrar. "O que você quer?", perguntou amistosamente ao abrir a porta. "Nada", disse o menino, abraçando as pernas do pai, o que o deixou sem graça. E o menino disse: "Como você está sozinho há tanto tempo, eu vim para ficar juntinho de você." E sem dizer mais nada, sentou-se em uma cadeira onde permaneceu em silêncio, feliz por estar ao lado do pai, observando-o trabalhar. Como Deus se alegraria se fôssemos simples assim, buscando não para pedir-lhe bênçãos ou soluções para nossos problemas, mas simplesmente para estar a seu lado, tão somente por desejar desfrutar da sua presença. Busquemos o Senhor não pelo que Ele faz, mas pelo que Ele é.

estas palavras que hoje te ordeno estarão no teu coração, e as ensinarás a teus filhos, e delas falarás sentado em tua casa e andando pelo caminho, ao deitar-te e ao levantar-te. Deuteronômio 6, 6 e 7.

0: nós não temos recebido o Espírito do mundo, mas sim o Espírito que provém de Deus, a fim de compreendermos as coisas que nos foram dadas gratuitamente por Deus. 1 Coríntios 2:12.
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0: elevo os meus olhos para os montes? De onde me vem o socorro? O meu socorro vem do Senhor, que fez os céus e a terra. Salmos 121, 1 e 2.
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2: 8 horas e 46 minutos.
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O Senhor é a minha força e o meu cântico. Ele se tem tornado a minha salvação. É Ele o meu Deus, portanto louvarei. É o Deus de meu Pai, por isso exaltarei. Êxodo 15:2.

Obrigado a cada um de vocês. Quero agradecer a todos vocês. Obrigado pelo carinho, obrigado pela presença de vocês, tá? Nessa noite tão especial, realização de mais um sonho, de mais um DVD. Obrigado a todos vocês que participaram desse DVD, de mais um projeto, de mais um sonho. A todos os convidados, a todos os parceiros, a toda a imprensa, a todos os fãs, a todos os fã-clubes. Muito obrigado a vocês pelo carinho. Que Deus ilumine vocês.

enquanto a terra durar. Não deixará de haver sementeira e ceifa, frio e calor, verão e inverno, dia e noite. Gênesis 8, 22.

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1: Seja bem-vindo a mais um Encontro com a Palavra. Nosso programa faz parte de um curso de estudo de todos os livros da Bíblia. Já estudamos todos os livros do Velho Testamento e agora estamos estudando as cartas do apóstolo Paulo no Novo Testamento. No programa de hoje concluiremos o estudo da carta de Paulo aos Gálatas. No final desta carta, Paulo faz uma comparação entre o que ele chama de obras da carne e o fruto do Espírito. O fruto do Espírito é composto por 9 partes. As 3 primeiras nos incentivam a olhar para dentro de nós mesmos, que é o amor, alegria e paz. Muito do que se chama de amor hoje não tem nada a ver com o que Paulo quis dizer aqui. Paulo estava se referindo ao amor ágape, descrito no capítulo 13 da sua primeira carta aos Coríntios. De acordo com Paulo, quando vivemos o amor ágape, experimentamos um tipo de amor que é indestrutível porque é incondicional. Ele é irresistível porque é inspirador para aqueles que o recebem. Quando esse amor ágape sai de você, é o fruto do Espírito se manifestando. Esse amor não vem de você, mas de Deus. Só Deus pode amar com o amor ágape, e a única maneira de amarmos com esse tipo de amor é se Deus amar através de nós. O amor ágape é expresso através da nossa vida, nos relacionamentos com outras pessoas, e isso acontece como manifestação do fruto do Espírito em nós. Paulo fala que a alegria é um fruto do Espírito. Você já se perguntou qual é a fonte da alegria? Tem pessoas que acham que a alegria despenca do céu indiscriminadamente sobre umas pessoas e sobre outras não. Errado. Não é isso que as Escrituras ensinam. Jesus ensinou que as circunstâncias não importam, você pode ter alegria. O Espírito Santo pode dar alegria, porque ela é uma evidência de que Ele habita em você. Conheço um pastor que há 45 anos quis trabalhar na igreja do pastor que o tinha levado a Cristo. Aquele pastor tinha o dom da exortação e sua pregação captava a atenção de todos que a ouviam. O jovem pastor trabalhava na área social e disse ao seu pastor que gostaria de fazer parte de sua equipe. Depois de pouco tempo, aquele pastor disse que aquele jovem deveria ir para uma outra cidade, pastorear uma congregação. O jovem pastor ficou desanimado, mas aí seu pastor mostrou para ele o versículo 4 do capítulo 6 de Gálatas, que diz: cada um examine os próprios atos, e então poderá orgulhar-se de si mesmo, sem se comparar com ninguém, pois cada um deverá levar a própria carga. A alegria daquele jovem pastor era o ministério do seu pastor e não o seu próprio ministério. Mas o pastor disse que ele deveria ter a alegria de ser usado por Deus. Por isso, o fez ir para uma cidade distante, 25 quilômetros. E foi assim que pastor Dick Woodward começou o seu ministério, que depois se tornou o ministério Encontro com a Palavra. Por muito tempo não aconteceu nada, mas quando Deus começou a abençoar aquela igreja, houve muita alegria. Quando somos frutíferos, temos alegria, mas há outras coisas que nos levam à alegria. Paulo diz que existe alegria pelo fato do Espírito Santo habitar em nós. É por isso que Paulo pôde escrever a epístola da alegria aos Filipenses. E ele estava na prisão quando escreveu esta carta. Naquela carta, Paulo fala muito sobre alegria. Se você estivesse na prisão, principalmente numa prisão em Roma, você escreveria sobre alegria? Paulo pôde escrever sobre alegria quando estava preso, porque alegria é fruto do Espírito e ele estava cheio do Espírito Santo lá dentro da prisão. As partes do fruto do Espírito são 9. Além do amor e alegria, existe a paz. A condição para se ter paz é ter o Espírito Santo habitando em você. Paulo diz que esta paz transcende a compreensão humana. Corrie ten Boom foi prisioneira num dos campos de concentração nazista e saiu de lá com sua fé ainda maior e mais triunfante. Ela tinha uma paz incompreensível, porque era cheia do Espírito, uma paz que transcendia a compreensão humana. Depois de falar sobre amor, alegria e paz, Paulo lista mais três partes do fruto do Espírito. Amor, alegria e paz são sentimentos que vêm de dentro de nós, cuja fonte é o Espírito Santo. As outras partes do fruto do Espírito têm a ver com o nosso relacionamento com outras pessoas. Paciência, amabilidade e bondade. Eu não sou naturalmente paciente. Como sou pastor, deveria ser, mas engano todo mundo, porque na carne, quando não sou guiado por Deus, quero tudo para ontem e do meu jeito. Imagine um patinho nadando calmamente num lago. Superficialmente ele parece calmo e tranquilo, mas lá por baixo da água as suas patinhas estão fazendo maior esforço. Eu sou como um pato e sei que se quiser ser paciente terei que recorrer ao Espírito. Essa paciência é um dos resultados do nosso relacionamento com Deus e é um processo de fé.

trabalhe na vida dos nossos filhos. A Bíblia nos ensina a esperar no Senhor. Às vezes isso é tudo que temos de fazer. O amor espera. Mas precisamos do tipo de paciência sobrenatural. Essa paciência que é fruto do Espírito. Eu nunca tinha me importado em dar gorjetas até que minha filha foi trabalhar como garçonete. Quando eu comia onde minha filha trabalhava, dava uma boa gorjeta. Um dia, enquanto estava comendo num restaurante, dei conta de que deveria tratar todas as garçonetes como tratava minha filha. É isso que significa amabilidade, ser amável e tratar todo mundo como se fosse da sua família. A amabilidade também é fruto do Espírito. O terceiro fruto que tem a ver com os relacionamentos é a bondade e é resultante do Espírito Santo morando em você. O Novo Testamento conta que Jesus saía fazendo o bem. Boas obras não salvam, mas também não é errado ser bom nem fazer boas obras. O pregador John Wesley dizia: faça o bem sempre que puder, para quem você puder, onde você puder, da maneira como você puder e enquanto você puder. Faça o bem, faça coisas boas. A bondade é fruto do Espírito. Não existe maior fonte de boas obras do que o Espírito Santo. Quando olhamos para dentro de nós mesmos, vemos o fruto do Espírito manifestado através do amor, da alegria e da paz. Quando olhamos ao redor, o fruto do Espírito é paciência, amabilidade e bondade. Quando olhamos para cima, o fruto do Espírito é fidelidade, mansidão e domínio próprio. Vamos primeiro falar sobre fidelidade. Esta característica é muito importante para mim, porque quando me converti não tinha nenhuma disciplina. Entre meus 10 e 14 anos, minha mãe ficou doente e acabou morrendo, deixando meu pai sozinho para nos criar. Tudo virou uma bagunça. Eu nem voltava para casa à noite. Nós, os filhos, ficamos totalmente largados durante anos. Aconteceu que, ao final da minha adolescência, eu não tinha qualquer disciplina. Mas, quando me converti e o Espírito Santo passou a habitar em mim, encontrei disciplina e, como resultado disso, passei a ter mais responsabilidade. Mansidão é outro fruto do Espírito. Não sei porquê, mas todos nós temos uma marca de crueldade, principalmente os jovens. Eu tinha essa marca e tinha prazer em machucar pessoas e principalmente animais. Quando me converti pela primeira vez na minha vida, passei a gostar dos bichos. Isso é uma prova de que o Espírito Santo habitava em mim, passou a habitar em mim. E habita em mim. A mansidão que tenho hoje é fruto do Espírito. A última parte do fruto do Espírito que Paulo menciona é o domínio próprio. Um conhecido que se aposentou como superintendente de escola disse-me algo sobre o comportamento humano que achei muito interessante, principalmente para quem tem filhos ou é professor ou pastor. Ele disse: algumas pessoas são como rodas. Se alguém não empurrar, não funcionam, não andam. Outras são pipas, precisam de uma linha, senão se perdem no ar. Outras são como bolas, nunca sabemos onde vão cair da próxima vez. Outras ainda são como balões, sempre cheias e prestes a explodir. Outras são como pneus furados, sempre têm de receber um ar. Mas existem aquelas que são como bons relógios, de ouro puro, simples e claras, pontuais, responsáveis, sempre quietas e trabalhando e cheias de boas obras. No capítulo 5 de Gálatas, o apóstolo Paulo diz que se somos cheios e controlados pelo Espírito Santo, funcionaremos como um reloginho. Com autocontrole, domínio próprio e eficiência. No final desta carta aos Gálatas, Paulo diz algo muito profundo. Não se deixem enganar, de Deus não se zomba, pois o que o homem semear, isso também colherá. Quem semeia para a sua carne, da carne colherá destruição. Mas quem semeia para o Espírito, do Espírito colherá a vida eterna. Quanto a mim, que eu jamais me glorie, a não ser na cruz de nosso Senhor Jesus Cristo, por meio do qual o mundo foi crucificado para mim e eu para o mundo. De nada vale ser circuncidado ou não, o que importa é ser uma nova criação. Paulo falou a mesma coisa em Romanos, capítulo 12, versos 1 e 2. Todos que se convertem passam por uma crise de comprometimento com Jesus Cristo. Nele, Paulo diz: irmão, rogo-lhes pelas misericórdias de Deus que se ofereçam em sacrifício vivo, santo e agradável a Deus. E quando ele diz ofereçam, ele está dizendo rendam ou disponham seus corpos para Deus. Paulo encerra sua carta aos Gálatas, nos exortando a nos render aos pés da cruz de Jesus Cristo e entregar nossas vidas a Ele. Quando você fizer isso, o mundo estará morto para você e você morto para o mundo.
No final da carta, ele diz:

0: diz: que ninguém me perturbe, pois trago em meu corpo as marcas de Jesus. Paulo está dizendo que seu corpo tinha cicatrizes que provavam o seu comprometimento com Jesus e com a cruz dele, e através de Jesus, que tornou-se uma nova criação. O importante na nova vida com Cristo não é a circuncisão, mas ser uma nova criação. Os seguidores de Jesus Cristo têm dois potenciais, criação ou corrupção. A diferença entre os dois é determinada na cruz de Jesus Cristo. Fui crucificado com Cristo, assim já não sou eu quem vive, mas Cristo vive em mim. A vida que agora vivo no corpo, vivo-a pela fé no Filho de Deus, que me amou e se entregou por mim. Esta confissão de fé determina a diferença entre a nova criação e a corrupção para quem nasceu de novo, para o discípulo de Jesus controlado pelo Espírito Santo. Minha oração é que esta seja sua confissão de fé também. Leia a carta de Paulo aos Gálatas e aprenda a viver na fé, no Filho de Deus e no poder do seu Espírito. Que Deus possa lhe abençoar grandemente. Espero você para o próximo programa. Até lá.
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2: Eu sou o Alfa e o Ômega, o princípio e o fim. A quem tiver sede, de graça lhe darei a beber da fonte da água da vida. Apocalipse 21:6.

posso todas as coisas naquele que me fortalece. Filipenses 4:13. E a sua voz foi ouvida, porque a sua oração chegou até a santa habitação de Deus, até o céu. 2 Crônicas 30:27.

0: se Cristo está em vós. O corpo, na verdade, está morto por causa do pecado, mas o Espírito vive por causa da justiça. Romanos 8:10.
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0: Graças a Deus. Bom dia, gente. Bom dia mesmo, a doce graça de nosso Senhor Jesus Cristo, nesta manhã. Manhã de quinta-feira, 18 de junho de 2026. Manhã de quinta-feira, manhã abençoada. Friozinho aqui na cidade de Itajaí, mas não está congelante, não. Assim como lá no Rio Grande do Sul, né? Rio Grande do Sul, ontem em Caxias, estava 2 graus, né? 2 para 3 graus, só na base do chimarrão com Gaspra. Né, irmã Gisley? Bom dia. Deus abençoe vocês que nos acompanham durante toda a semana. Graças a Deus por sua vida. Iniciando o programa de hoje com essa belíssima canção, Louvor Aliança, Sei Que Tu Me Sondas. Bom dia, gente.
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0: Graças ao bom Deus, você pode interagir conosco aqui no estúdio através do WhatsApp 47 99268 5364, 47 99268 5364. Você pode enviar o seu áudio, a sua mensagem de texto, e a gente com muito carinho vai te atender, tá bem? Uma alegria enorme receber o seu recado, receber a sua mensagem, saber que você está aí do outro lado nos acompanhando e nos abençoando. Eu e a irmã Margarete temos no nosso coração e mantemos a Rádio Melodia já há 20 anos, totalmente de forma voluntária, de forma amorosa, com o coração cheio de gratidão a Deus pelas suas benevolências em nosso favor, em favor daqueles, né, que o buscam e o servem com alegria. A palavra do Senhor diz: apresentai-vos a Ele com cânticos e louvores, né? É o que a gente faz durante todas as manhãs, já há 20 anos. E sabe o que a gente ganha com isso? Algumas pessoas perguntam: quanto vocês ganham com isso? Nós ganhamos coisas que o dinheiro não compra. Amém? Graças ao bom Deus. E isso para nós basta.
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0: Essa canção é uma composição minha, através da inteligência artificial. Eu queria uma música, tema para o programa Amanhã com Deus, e coloquei lá a letra e o computador se encarregou de fazer o resto. Ouça, bom dia. Amanhã com Deus, tema do programa Amanhã com Deus.

0: porque se com a tua boca confessares a Jesus como Senhor e em teu coração creres que Deus o ressuscitou dentre os mortos, serás salvo. Pois é com o coração que se crê para a justiça e com a boca se faz confissão para a salvação. Romanos 10, 9 e 10.
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2: Aleluia! Graças a Deus! Deus é bom. Glórias a Ele.

Bom dia, gente. Muito bom dia mesmo. A doce graça de nosso Senhor Jesus Cristo no ar. O programa Manhã com Deus. Hoje é uma abertura um tanto diferente, né? Mas estamos aqui para mais uma edição do programa Manhã com Deus e somos gratos a Deus por sua vida, por você que está aí do outro lado nos acompanhando. E nós já vamos com a primeira canção de hoje. Foi mais ou menos assim, ó. Banda Shalom, bom dia.

Graças a Deus. 9:44, agora 9:44, esse é o programa Manhã com Deus, radiomelodia.net, com exclusividade na rede mundial de computadores para o Brasil e o mundo. E é uma alegria para mim, né, e para minha esposa, a gente poder estar aqui todas as manhãs falando do amor de Deus para você, do amor de Deus por nós. Nós não falamos de religião, gente, de maneira alguma. No meu entendimento, religião é algo que divide, que setoriza, que... O amor de Deus não. O amor de Deus, ele agrega, ele congrega, ele chama para perto. A religião, ela separa, ela faz acepção. E é algo que nós não falamos. Falamos do amor de Deus. O amor de Deus, ela é incondicional, né? E você é uma joia rara para Deus, sem sombra de dúvida. É a canção que está de fundo. E essa música da banda Shalom foi assim, realmente foi assim. Teve um momento da minha vida que eu descobri que tudo estava errado, enganando e também sendo enganado, né? E o chamado de Deus, quando eu ouvi e passei a viver, procurar viver dentro da vontade dele, as coisas mudaram. Lógico que a gente não acerta em tudo, né? Lógico que a gente tem erros, tem muitas das vezes constrangimos pessoas, frustramos e causamos frustrações e somos frustrados também, porque às vezes nós colocamos expectativa no lance errado, né? Muitas das vezes nós tomamos decisões que não são decisões segundo o coração de Deus, né? Tomamos decisões erradas e... Eu estou assistindo a série Jezabel, uma produção da Record, e tenho visto ali tantas decisões erradas por parte de um soberano que ele buscava Deus, mas buscava Deus do modo dele. E muitas das vezes buscava Deus do modo dele para que Deus aprovasse, às vezes, decisões erradas dele, chamava profetas e às vezes favorecia os profetas com algumas moedas de ouro, e o profeta profetizava segundo o que ele queria ouvir, né? E isso às vezes nós fizemos também. Às vezes nós queremos uma resposta de Deus, né? Buscamos a Deus e queremos que ele nos responda segundo o desejo do nosso coração. Nós, eu e a irmã Margareta, já fomos trabalhamos com uma pessoa. Trabalhamos, que eu digo, no sentido espiritual, né? Acompanhamos por um tempo. Agora ela sumiu. Perdemos o contato com ela. Mas a gente sabe que está fazendo coisas que não é segundo a vontade de Deus. E ela atravessava um problema conjugal. E a irmã Margarete disse: olha, nós vamos orar para que seja feito segundo a vontade de Deus. Que se for para vocês ficarem juntos, Deus vai agir. Ela disse: não. Não, eu não, dessa maneira a irmã não precisa nem orar. Eu não quero que ore desse jeito. Eu quero que ore para ele voltar para mim, querendo torcer o braço de Deus. E muitas das vezes nós fizemos coisas que não é do agrado dele. Fizemos coisas que não é do agrado dele e buscamos aprovação em profetas, em pessoas que trazem revelações, né? Eu fico com o pé atrás quando alguém me diz: ah, eu fui revelado, eu recebi uma revelação, né? Que é a revelação maior do que a que está entre Gênesis e Apocalipse. Essa é a revelação que eu conheço, que eu entendo, que nos traz direção de vida. Lâmpada para os meus pés e luz para o meu caminho é a tua palavra. Salmo 119, 105. Eu repito: lâmpada para os meus pés e luz para o meu caminho é a tua palavra. Lâmpada para os meus pés, né? Para que eu possa pisar em lugares firmes, lugares livres de serpentes e escorpiões. Amém? É isso. 9:48 agora. Eu quero mandar uma beijoca para a Tiane, né? Uma irmãzinha que a gente tem aprendido a amar, né? Nem conhecia direito, né, Tiane? Agora a gente tem um relacionamento para lá de bacana. Tiane é a esposa do meu sobrinho, Erinaldo. E, portanto, a minha sobrinha também, né? Tá bom? Obrigado por estar nos ouvindo nessa manhã.
A todos vocês que nos acompanham, Ivânia, pessoal da família Lima, pessoal que nos ouve nos Estados Unidos, good morning. Pastor Armando, pastor Antônio Donizete dos Santos, enfim, todos vocês, pastor Isaías Gonçalves, que é o pastor presidente das Assembleias de Deus no Chile, ele que nos honra sempre que vem ao Brasil, ele vem nos visitar. E falando em visita, eu estou esperando a visita do pastor Armando, ele que está na Geórgia já há 20 e tantos anos, quase 30 anos, e em certo momento da vida Deus usou. Numa fase muito, muito importante da nossa vida, Deus usou ele grandemente, nos abençoando, nos guardando em oração e tantas outras coisas. Muito bênção de Deus, amém? Vamos em frente. Jesus, eu te amo, amém. Vamos ouvir uma belíssima canção com Asaf Borba. Asaf Borba, ele canta. Ele canta uma canção que diz que eu sei que foi pago um alto preço. Preço altíssimo, preço de sangue, para que eu e você fôssemos irmãos, irmãos em Cristo, não irmãos de uma congregação, não irmãos de uma religião, irmãos em Cristo. Jesus Cristo, ele morreu por todos nós, inclusive por aqueles que não o reconhecem. Por quê? Porque o amor dele é imensurável, o amor dele não tem limites. Amém? Graças a Deus. Irmã Margarida já devia estar no estúdio, mas ainda não chegou por aqui. Ela está na última semana do tratamento de radioterapia. Amanhã é o penúltimo. Hoje é o antepenúltimo. Amanhã é o penúltimo. E na segunda-feira será o dia dela tocar o sininho. Tem um sininho lá no local onde fazem a radioterapia, que é um departamento do Hospital Marieta Konderbornhausen. Falando nisso, é um departamento que funciona e muito bem. Eu quero aqui deixar registrado meus parabéns ao pessoal da UNACOM, unidade de alta complexidade oncológica, e aqui da cidade de Itajaí, que atende praticamente toda a região. Vem gente de Balneário Camboriú, Penha, Piçarras, Armação, Navegantes, Barra Velha, vem fazer tratamento aqui. E o tratamento é tão humanitário, gente, que muitas das vezes eu fico constrangido. As meninas são tão queridas. A irmã Margarete fez amizade com muita gente lá, aumentou seu rol de contatos no WhatsApp, compartilhando a rádio, compartilhando as coisas de Cristo, compartilhando o aprendizado que ela teve nesse período de tratamento, o período que antecedeu, o período da descoberta, o período da reação que tivemos, o período da preparação para a cirurgia, o período de fazer, correr atrás dos exames, tudo que foi pedido, a gente fez, com esmero, buscando exames que tiveram que ser repetidos, a gente fez até o momento que chegou o momento da cirurgia, e um tratamento super humanitário. E quanto que nós gastamos? Não gastamos nenhum centavo, gente. Gastamos o deslocamento, é claro, mas estacionamento no centro, que eu não gosto de deixar o carro estacionado em qualquer lugar. Mas foi um período de aprendizado, um período onde nós crescemos na graça e no conhecimento e na dependência do nosso Deus. Isso eu não tenho palavras para descrever o que a gente viveu nesse período. Sei que foi um período de aprendizado, eu fiquei muito preocupado, fiquei muito apreensivo, eu fiquei pior do que ela. Eu digo toda a vida, eu fiquei pior do que a irmã Margarete, fiquei pensando inúmeras coisas, porque eu tenho 66 anos, gente? Margarete é 65, ela vai fazer agora em outubro, e nós somos do tempo que um diagnóstico de câncer era uma sentença de morte. Hoje ainda é bem complexo, tem casos que são bem complicados, mas você, mulher, principalmente as mulheres, o homem também pode ser acometido com câncer de mama, câncer de próstata, câncer de colo, de útero, câncer anal, câncer do reto, colo do reto, e tantas outras,
tanta gente vê falar tanto em câncer, né, gente? Quando a gente começa a frequentar esses locais, que a gente vê câncer de todas as espécies, de todas as idades, né? Mas aqui em Itajaí, nas outras cidades, eu não sei, mas na cidade que eu vivo, que eu moro, a gente tem um atendimento humanitário, um atendimento, né, onde as meninas, as recepcionistas, os médicos, as médicas, eles tratam o paciente com muito carinho, com muito respeito, porque é um momento delicado, um momento que, se a pessoa não tiver uma comunhão íntima com Deus, não tiver um relacionamento profundo com Deus, uma fé forte em Cristo, uma esperança, né? Não nessa vida, esperança de também desfrutar do melhor de Deus nessa vida, mas esperança que eu vivo para Cristo. Né? Se ele decidir me recolher, e a irmã Margarida tem isso no coração dela, eu vivo para Cristo, seja o que ele desejar e o que ele tem definido. O Salmo 139, nós temos falado muito no Salmo 139, o Salmo 139 diz que todos os meus dias foram escritos e predeterminados, mesmo antes de haver qualquer um deles, e nós cremos nisso. Amém? Graças a Deus. E um preço enorme foi pago para que eu e você fôssemos irmãos em Cristo. O Rubens está empolgado hoje, né, gente? Vamos em frente? Azaf Borba, alto preço, é o que foi pago para que eu e você fossem irmãos nele, não numa religião, não irmãos de uma denominação. Amém? Canta Azaf Borba. Eu sei que foi pago um alto preço, eu tenho certeza absoluta que esse preço foi pago por mim e por você.

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1: Irmãos, fortalecei-vos no Senhor e na força do seu poder, porque não temos que lutar contra a carne e o sangue, mas sim contra os principados, contra as potestades, contra os príncipes das trevas deste século, contra as hostes espirituais da maldade nos lugares celestiais. Portanto, tomai toda a armadura de Deus, para que possais resistir no dia mau e, havendo feito tudo, ficar firmes.

0: Graças a Deus. Os guerreiros se preparam, né? Quando que os guerreiros se preparam? Quando a guerra já está acontecendo? Quando a guerra já foi iniciada? Os guerreiros se preparam depois da guerra declarada? Não. Os guerreiros se preparam para uma guerra que talvez nem nunca exista. Isso no mundo natural. Mas no mundo espiritual, essa guerra, ela é constante. Né? A luta do bem e do mal. E nós devemos nos preparar, devemos buscar a presença de Deus, buscar as instruções de qual armas nós devemos usar nessa guerra. A nossa guerra não é contra homens de carne e sangue, mas contra os principados, as potestades, as forças do mal espalhadas nos ares. Amém? Um momento da reflexão. Irmã Margarete, bom dia.
1: Bom dia, Rubens. Bom dia a todos.
0: Que bom dia, empolgado, hein?
1: Bom dia.
0: Dá bom dia para a Tiane. Tiane está te ouvindo hoje.
1: Bom dia, Tiane. Bom dia a todos.
0: Bom dia, sobrinha.
1: Bom dia, sobrinha. Bom dia, Ivânia. Bom dia, nossa irmã Judite, né? Ali de... Como é que é mesmo, Rubens?
0: A Judite Biguaçu. Biguaçu é um pouquinho antes de Florianópolis.
1: Jocilei, lá no Rio Grande, pessoas que estão conosco.
0: Na terra do chimarrão.
1: É, pessoas que eu sei que estão, né? Então tem aqueles que eu não sei, porque eu não estou acompanhando ali os que estão ligadinhos, né? Mas eu quero dizer para você que você é bem-vindo, você que está conosco hoje pela primeira vez, né? Que você... não é só convidado a estar conosco, mas também a fazer, né, essa programação, essa obra conosco, porque o Senhor não chamou só o irmão Rubens e a irmã Margarete, não, Ele chama você também.
0: Tu gostou daquele passeio a Gramado?
1: Sim.
0: Gostasse? Bacana, né? Foi legal, né? E tu já ouviu falar de um tal de Sítio Paraíso?
1: Ah, eu tenho acompanhado.
0: Pois é, eu mantive um contato com a proprietária lá, ver quanto que custa para passar um final de semana lá. Sério, pra
1: qualquer hora nós vamos, sim.
0: Ela perguntou assim: é para um casal aí que eu conheço? Eu falei: eu estou querendo fazer algo diferente.
1: Não.
0: Para a gente fazer um final de semana só nós dois, para recarregar as baterias,
1: sim,
0: acertar os ponteiros, buscar.
1: Nós vamos, sim.
0: Virar a vela à noite. Tu viu agora? Tem roda d'água, tem fogueirinha, tem.
1: Não.
0: Tem fogão a lenha, Margarete.
1: Tem fogão a lenha, eu vou querer ficar sentadinha perto daquele fogão
0: perto
1: a lenha.
0: Fogão a lenha.
1: Com esse
0: levar um pinhão, né? Passado
1: sim,
0: sim. Coisa linda, né? Tu topa?
1: Vamos, sim.
0: Claro.
1: Vamos esperar mais um pouquinho, né?
0: Claro, mas eu vou já reservar uma graninha para isso.
1: Sim. Né? Vamos, sim.
0: Vamos lá.
1: Claro que vamos, né?
0: E depois de se enfiar atrás daquela cachoeira fria mesmo, para trás do camarão, aquele camarão branquinho, né? Relembrar a nossa infância.
1: Eu já penso deixar pro verão para ir, né? naquela cachoeira.
0: Mas no verão não dá para comer pinhão assado na brasa.
1: Gente come. Come outra coisa.
0: Tá bom então, deixa Deus te usar.
1: Amém, glória a Deus. Eu quero dizer que sou grata a Deus por você que está.

0: Não, eu quero dizer para você que esse tempo que a gente passa aqui, esse chamado de Deus, é primeiramente para nos moldar, né, Rubens? Moldar a nós, segundo a palavra de Deus, porque aqui, queridos, e eu creio que é para todos, né, que Deus dá um compromisso, é um tempo de ensinamento, né? Um tempo de revestimento, porque se nós não estivermos revestidos, né? Nós não passamos, queridos, nas provas que nos vêm. Mas se nós estivermos, você estiver revestido, estiver em comunhão com o Pai, com o Filho, com o Espírito Santo, né? Que é o nosso ajudador. Aquele que nos ajuda, nos
1: Amém.
0: capacita, ele nos protege, porque a palavra do Senhor nos ensina que ele é o nosso socorro, presente, bem presente, na hora da angústia, da dor e da tribulação. Então, é nas horas difíceis que nós mais buscamos a ele, é a hora que nós mais somos revestidos, queridos. Do poder dele, da graça, da misericórdia dele. Então, eu quero convidar você para estar aí atento, né? Em Efésios 6, 11, nos diz assim, ó, 6, 11, revesti-vos de toda a armadura de Deus para que possais estar firmes contra as astutas ciladas do diabo. Essa é a armadura de Deus, queridos, para nós, né? No demais, irmãos meus, fortalecei-vos no Senhor e na força do seu poder. Sim, porque não temos que lutar contra a carne e o sangue, mas sim contra os principados, contra as potestades, contra os príncipes das trevas deste século, contra as hostes espirituais da maldade nos lugares celestiais. Portanto, tomai toda a armadura de Deus, para que possais resistir no dia mau. E havendo feito tudo isso, havendo feito tudo, ficar firme. Estais, pois, firme, tendo cingidos os vossos lombos com a verdade e vestida a couraça da justiça e calçados os pés na preparação do evangelho da paz. Amém,
1: Irmã
0: queridos.
1: Margarete, deixa eu dar um pitaco
0: Sim,
1: aqui.
0: Rubens,
1: Não, eu
0: eu.
1: só quero registrar aqui a participação da irmã. Nós passamos na frente da casa dela no domingo. Eu doido lá para fui lá para comer uma orelha de gato, né, e tomar aquele cafezinho que só ela sabe fazer.
0: A irmã
1: E
0: Jocilene,
1: diz
0: né?
1: para ela, mas diz para ela o que eu falei para ti.
0: Irmã amada, abençoada de Deus, eu nem te retornei, né, a ligação, mas domingo o Rubens acordou com saudade de vocês, né? Com saudade de vocês, nega, eu tô com saudade da irmã Jocilene.
1: Irmão José e irmão Clemar.
0: E o irmão Cleomar, vamos lá, eu digo vamos, já saímos domingo à tarde fazer visita, né? Fomos visitar minha irmã ali no, na casa de.
1: E foi para isso que Deus nos deu um carrinho, né?
0: Fomos visitar minha irmã ali em Cabeçudas, na casa de idosos, né? De repouso, lar do idosos, né? Fomos na irmã Jocilene, fomos na irmã Maria. E foi, né, Rubens? Tinha mais visita, mas não deu, né? Eu quis voltar para ir para o culto, mas amada. Deus abençoe, aí receba, né, o nosso abraço, o nosso carinho. E você é bem-vinda. Irmã Jocilene é uma irmã a qual a gente conheceu através da rádio, né? Mora ali na Praia Brava e de vez em quando vem nos visitar. Ela visita mais nós do que nós ela, né, Rubens? Porque a gente tem uma vida corrida e às vezes fica difícil. Mas quando bate essa saudade assim, a gente passa, nem que seja para dar um abraço. Então receba, receba o nosso abraço. Tá bom, querida? E a hora que quiser aparecer, é bem-vinda, assim como todos vocês, né? A irmã Margarete agora no momento não está tendo muito tempo, Essa semana já acaba, né, a minha radioterapia, até segunda-feira, então a minha vida está

Corre, corre. De manhã rádio, à tarde radioterapia. Mas glória a Deus, que Deus ainda me dá, né, a saúde para isso. E gratidão por Deus estar no controle. Ele passa conosco, queridos. Então eu e você precisamos estar assim, revestido dessa armadura, para que nos dias maus nós possa ficar firme, queridos, né? Aqui em Lucas 24, 49, nos diz que Jesus ordena aos discípulos que fiquem em Jerusalém até serem revestidos de poder do alto. O Espírito Santo, isso representa uma capacitação sobrenatural para testemunhar e realizar a obra de Deus. Então, nós que temos, né, esse Espírito Santo, esse amigo, esse ajudador, esse consolador que está conosco, querido, ele nos capacita a testemunhar, né? Aonde a irmã Margarete vai, ela está sempre atenta, né, para testemunhar, para falar do amor de Jesus, da salvação. E aí eu já aproveito, né, e divulgo aqui a melodia. Por quê? Para que as pessoas, aquelas que não têm o hábito de estar sempre ligadinha, ouvindo da palavra, os louvores, para que elas venham estar, né? Ontem ainda pedi para o Rubens adicionar para mim, que a irmã Margarete é meio analfabeta no celular, na tecnologia. Eu digo, adiciona para mim pessoas que eu conheço lá e convido, né, para estar conhecendo o trabalho, conhecendo a Jesus, né, através desse trabalho. Então, queridos, é assim, aqui, né, essa palavra aqui em Efésios também 6:11, o apóstolo Paulo, ele instrui, queridos, os cristãos, né, a se revestir de toda a armadura de Deus, para ficar firme. A armadura de Deus para que possais estar firme contra as astutas ciladas do diabo. Nós precisamos sim estar em comunhão com o Pai, com o Filho, com o Espírito Santo, reconhecendo que somos necessitados da sua graça, da sua misericórdia, queridos. Então, para nós sermos revestidos, né, para resistir o mal, queridos, isso simboliza cobrir-se de virtudes espirituais, né? A verdade, que é a justiça, a fé. O Evangelho nos fala e nos orienta e nos capacita para essa proteção espiritual. Aqui em Efésios 4:24 também a Bíblia fala sobre revestir-se do novo homem, que é criado à imagem de Deus. Isso significa abandonar velhos hábitos pecaminosos e adotar um caráter semelhante ao de Cristo. Sim, semelhante ao de Cristo, queridos. Nós precisamos, né? Nós que tomamos uma decisão de caminhar com o Senhor, nós precisamos estar buscando dessa armadura no novo homem, né? Para nós podermos resistir, queridos, porque senão nós vamos continuar na velha criatura. Mas a Bíblia nos ensina que nós somos criados à imagem de Deus. Quando nós aceitamos, nós reconhecemos a Cristo. Então, queridos, há necessidade de abandonar o velho homem, né? Os velhos hábitos, né? Sim, adotar um caráter semelhante ao de Cristo. Como é que Cristo agia? Com amor, com graça, com sabedoria, com mansidão, com domínio próprio. Tudo isso nós devemos buscar, porque nós viemos para Jesus
todos deformados, né? Espiritualmente, fisicamente, materialmente. Então nós precisamos estar revestidos. A irmã Margarete está passando por um problema aí de enfermidade, mas eu procuro estar revestida, me revestindo a cada dia, né, tomando o capacete da salvação, a espada do Espírito, né, que é aquelas que nos capacitam, querido, a vencer. Então, o que que nós precisamos nos revestir, esse revestimento espiritual, queridos, é um conceito cristão que se refere à capacitação divina, de proteção, renovação do caráter, por meio do Espírito Santo de Deus. Porque nós, por nós mesmos, queridos, e a expressão baseia-se na metáfora de vestir a pessoa interior com a força e autoridade e as virtudes do alto. Nós precisamos estar revestidos com as virtudes do alto, porque não é na nossa força que nós precisamos, né, lutar contra as forças espirituais. Não. Não é na nossa força, mas é revestido. O revestimento do alto. E esse revestimento, queridos, ele nos concede ousadia nos dons espirituais. Sim, esse revestimento é que nos dá essa ousadia de poder estar aqui hoje. Você, aonde você passar, você manifestar, né, a graça, o amor de Jesus Cristo. Então nós precisamos e nós devemos nos revestir, né, dessa armadura para convidar você, para que você convide a outros, né, a conhecer esse revestimento, conhecer o seu lugar no reino de Deus, o seu lugar no caminho da salvação, que é Jesus Cristo, se revestir dele, sim, aleluia, com a couraça da justiça, querido, o escudo da fé e o capacete da salvação, aleluia. Então eu convido você a se cobrir-se, né, com o cinto da verdade, com a couraça da justiça, né, com o cinto da verdade e o escudo da fé e o capacete da salvação. Esses são os elementos, queridos, que nós devemos usar, né, para sermos cingidos, o cinto da verdade, a couraça da justiça, o escudo da fé. Tudo isso, querido, nos leva a uma transformação moral, a uma santificação. Isso significa abandonar as antigas práticas e revestir-se das características de Cristo, como o amor, a compaixão, a humildade, o perdão, tudo isso, né, nos, a palavra de Deus, aqui no texto em Colossenses 3:12, nos orienta, né, está nos orientando, Colossenses 3:12, esse texto bíblico, queridos, nós podemos e nós devemos nos revestir com o amor, compaixão, humildade, perdão. Nós viemos para Cristo, queridos, nós somos vazios dessa capacitação, dessa armadura.
Mas nós que conhecemos a Cristo, nós podemos e devemos buscar e tomar posse desse revestimento e viver esse amor, essa compaixão, essa humildade, esse perdão. Aleluia. Então eu convido você, né, a estarmos orando. A irmã Margarete tem compromisso cedinho, então eu quero, nesses dias ainda que me faltam, fazer uma reflexão mais rápida, queridos. Mas não quero deixar de fazer, então quero que você ore por mim, ore por nós, ore por esse trabalho, ore pelas vidas que vão ser ministradas através dos louvores, através da palavra, para que venham se fortalecer e se revestir. Amém?

Deus é o nosso refúgio e fortaleza, socorro bem presente na hora da angústia. E nesta confiança, vamos falar com Deus agora. Formamos a corrente de oração com a irmã Margarete.

Aleluia. Glória a Deus, Pai, em nome de Jesus Cristo. Eu coloco as nossas vidas, a vida de cada ouvinte, Senhor. Todos aqueles, Senhor, que têm ouvido, recebido, Senhor, da Tua palavra. E está com o coração agora quebrantado, contrito na Tua presença. Obrigada, Senhor. Que a Tua palavra nos garante que um coração aquebrantado e contrito Tu não desprezas, ó Deus. Eu peço, Senhor, em favor de cada ouvinte, que Tu esteja capacitando, Senhor. Sim, com a capacitação divina, Senhor, com a proteção, com renovação do caráter, Pai. Sim, através do Teu Espírito Santo, ó Deus, porque é Ele que é o nosso ajudador, aquele que está conosco todos os dias. É a Tua graça, Senhor, nos leva a depender da Tua graça para que nós receba, Senhor, essa capacitação através da Tua graça, do Teu amor, da Tua misericórdia, do Teu perdão, Senhor. Perdoa-nos, Senhor. Somos todos falhos, sim, pecadores, mas reconhecemos que o sangue de Jesus Cristo, que foi derramado, sim, ó Pai, em favor de toda a humanidade, para que através dele nós sejamos salvos. Tua palavra nos diz que Tu não queres que nenhuma pessoa, nenhuma vida, né, que nenhuma alma se perca, mas que todas venham à salvação. Obrigado, ó Pai, porque Jesus já conquistou essa salvação para nós. E é necessário nós entender esse propósito.

palavra, Senhor, para que Tu nos revista nos dias maus, Senhor, para que nós venhamos, Senhor, testemunhar da Tua graça, do Teu amor, Senhor. Sim, porque é este Evangelho, Senhor, que realiza a obra de Deus em cada um de nós, Pai. Muito obrigado, ó Deus, porque Tu tens falado. Sim, Senhor. E há pessoas reconhecendo Jesus Cristo como Salvador e Senhor da sua vida, Pai. Aleluia. E você hoje recebe o presente do Pai, que é a alegria da salvação. Então receba e seja abençoado, seja revestido, queridos, para que você persevere até o fim. E quando estiver necessitado, clame. Clame o socorro dele, porque ele é o nosso socorro presente na angústia, na dor, na tribulação. Então, eu desejo a você que você persevere sim até o fim, olhando para o autor e consumador da nossa fé. E eu desejo a você um dia cheio da graça, da paz, do amor de Deus. E amanhã, se o Senhor nos permitir, estaremos aqui novamente. E você é nosso convidado. Amém, queridos? Deus abençoe e fiquem todos na paz do Senhor Jesus.

0: sede sóbrios, vigiai. O vosso adversário, o diabo, anda em derredor, rugindo como leão e procurando a quem possa tragar. 1 Pedro 5:8.
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2: O homem estava atrasado para o trabalho. Ia dirigindo seu carro nervosamente, cortando todo mundo. Aí ele está atravessando um viaduto e está do lado direito da pista. E no final do viaduto tem uma curva para a direita e outra curva para a esquerda. O caminho dele seria a curva da esquerda. Olha só, ele está acabando de atravessar o viaduto e ele está com muita pressa e resolve virar à esquerda. Não deu seta, não deu qualquer sinal e fez isso sem olhar para trás. E veja só o que aconteceu. Bateu na lateral de um outro carro. Aí ele foi obrigado a parar. O outro carro também parou. E ele desce com a maior cara de pau e diz para o motorista: "Ô, meu amigo, você não olha para onde anda?" E o camarada diz: "Peraí, você bate no meu carro e ainda vem me chamar a atenção?" "Eu bati coisa nenhuma, você que me deu a fechada lá." E o outro disse: "Peraí, eu ia virar para a direita. O senhor de repente sai para a esquerda e bate no meu carro?" "É, mas a culpa foi sua. O senhor devia ver que eu ia virar para a esquerda." "Não, mas quem é que vai pagar o prejuízo?" "Eu não vou pagar prejuízo, coisa nenhuma. Procure a justiça." Entrou no seu carro e foi embora. O outro motorista anotou a placa e pela placa localizou o autor aí da trombada. Entregou a causa para um advogado que entrou na justiça, requerendo a reparação do prejuízo. E quando ele foi intimado e teve que comparecer no tribunal, ele ficou muito nervoso. "E agora? Agora estou frito. Agora eu vou ter que pagar o prejuízo e pagar o advogado. Bom, e vou ter que contratar um advogado para mim também. Olha a despesa aumentando, mas eu tenho que me defender." E ele pegou um advogado lá de última hora e foi para a audiência. Ele estava muito nervoso. Mas quando ele entrou para a audiência, quando ele se sentou daquele lado que é o dos réus e olhou para o juiz, ele achou o juiz meio familiar. E ele começou a olhar para o juiz. E quando o juiz abriu a boca, ele teve a certeza: "Aquele juiz foi meu colega de escola. Ele vai me reconhecer. Ah, ganhei essa causa. O juiz é meu amigo. Com certeza o juiz vai julgar a meu favor. O juiz vai me reconhecer." Aí o juiz examinou os autos do processo, conferiu ali com o trabalho da perícia. O advogado da outra parte era muito bom. Tinha testemunhas depondo contra o réu e não deu outra. O juiz fez uma cara assim meio séria e olhou para o réu, olhou fixamente no réu. Aí deu um sorriso, reconheceu o réu naquela hora. Aí o réu pensou: "Ah, ele estava com a cara feia, mas agora já melhorou. Eu acho que agora o juiz me reconheceu." O juiz, sorrindo, disse: "O senhor está condenado a reparar os danos do veículo, inclusive a pagar as custas processuais e os honorários advocatícios. Sessão encerrada." E fazendo isso, o juiz se levantou e foi para sua sala, sem olhar na cara de ninguém. O réu ficou decepcionado. Ele pensava consigo mesmo: Puxa vida, o juiz me reconheceu. Fomos grandes amigos de infância, estudamos juntos. E esse juiz não me favoreceu em nada, me condenou. Que belo amigo ele foi. Que decepção. Agora vou ter que pagar o conserto do carro. Eu vou ter que pagar o advogado e as custas processuais. Poxa, o juiz podia ter facilitado para o meu lado. Ele não foi meu amigo coisíssima nenhuma. Só porque hoje ele é um juiz, está se achando muito importante. Aí ele consultou o advogado disse, olha, se o senhor quiser, eu posso até recorrer, mas vai custar mais. O senhor vai ter que me pagar para recorrer, para apelar, mas quer saber, com franqueza, a minha opinião, é perda de tempo. Essa é uma causa perdida. Cedo ou tarde o senhor vai ter que pagar as custas, o prejuízo e tudo mais. Aí o réu ficou pensando, é bobagem. Não vou recorrer coisa nenhuma, é melhor eu pagar esse prejuízo. Mas eu estou decepcionado com o juiz. E ele saiu assim triste, arrasado, com raiva. Mas quando ele sai da sala, ele encontra o juiz no corredor. Todo sorridente. Ô, Mauro, meu grande amigo, que saudade. Dá um abraço aqui, Mauro. Aí ele, você me reconheceu, né, doutor Arthur? Me reconheceu, excelência. Muito obrigado pela ajuda que vossa excelência me deu lá dentro, me condenando sem piedade. Desculpe, hein, mas que belo amigo você me foi. Aí o juiz olhou para o Mauro e disse, Mauro, rapaz, eu gosto de você. Tenho saudade daqueles tempinhos. Eu tinha que te condenar, porque você estava totalmente errado. E a lei manda que quem está errado, que repare o prejuízo a quem foi causado. Eu tinha que te condenar, as provas estavam todas contra você. Mauro, não fique chateado. Eu não tinha outra saída, não. A lei te condenou, as provas também. Eu tive que agir com justiça, eu não posso te ajudar porque você foi meu amigo de infância. Eu tive que te condenar. E o Mauro continuava com a cabeça baixa, assim meio enfesado. Aí o juiz enfiou a mão no bolso e tirou a carteira. Ô, Mauro, como juiz eu tive que te condenar. Mas como teu amigo, aqui ó. Olha o dinheiro para você pagar o conserto do carro do autor. E aqui tem dinheiro suficiente para você pagar as custas e os honorários advocatícios. Mas eu não posso aceitar, que é isso? Não, mas eu sou teu amigo. E como teu amigo, eu estou te ajudando agora. Aí o Mauro abraçou o juiz e disse, você é meu amigão, você é muito amigo meu, obrigado, desculpe eu ter pensado mal de você, desculpe. E deu aquele abraço carinhoso. Ficou feliz da vida e aceitou o dinheiro, porque ele não tinha como pagar as custas. A nossa vida aqui na Terra é idêntica. O tempo todo não percebemos e estamos causando prejuízo a alguém. E nós somos obrigados a reparar o prejuízo. Jesus disse, entre em acordo com teu adversário enquanto estás com ele no caminho para o tribunal, para que não aconteça que o juiz te entregue para o carcereiro e o carcereiro te encerre na prisão. Então nós temos que reparar os nossos danos com os nossos semelhantes. Temos que corrigir as nossas dívidas aqui na Terra. Porque senão nós vamos levar esta dívida para o grande juiz. E o grande juiz, ele julga com justiça e condena mesmo. Mas olha só. Ao mesmo tempo que ele é o justo juiz, ele também é o nosso advogado. E ele é aquele que providenciou os meios para pagar a nossa dívida. E ele não paga nem com ouro, nem com prata, mas com seu sangue precioso. Você tem dívidas que não pode pagar, acredite nisso. O justo juiz vai te condenar. Mas se você confiar que o juiz é teu amigo, isto é, Se você também for amigo do juiz, então com certeza ele vai pagar a tua dívida e você não entrará em condenação. Veja o que está escrito na primeira carta do apóstolo João, capítulo 2, versículo 1. Está assim: meus filhinhos, estas coisas vos escrevo para que não pequeis. E se alguém pecar, temos um advogado para com o Pai, Jesus Cristo, o Justo. E Ele é a propiciação pelos nossos pecados, e não somente pelos nossos, mas também pelos de todo o mundo. Jesus Cristo já pagou a dívida de todo mundo. Se você se tornar amigo de Jesus, você vai escapar de toda a condenação. Não resta dúvida que o justo juiz, que é Deus, vai condenar, mas pelo sangue de Jesus, o justo de Deus, você tem a propiciação de todos os seus pecados. E se você ainda não é amigo de Jesus, torne-se agora. Receba Jesus Cristo, Filho de Deus, neste momento, como teu único, suficiente, exclusivo e eterno Salvador, e o sangue de Jesus te purifica de todo pecado.

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1: Mas onde o pecado abundou, superabundou a graça, para que assim como o pecado veio a reinar na morte, assim também viesse a reinar a graça pela justiça para a vida eterna, por Jesus Cristo nosso Senhor. Romanos 5, 20-21.
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3: 10 horas e 49 minutos.
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Graças a Deus, são 10 horas e 50 minutos, agora 10h50, e com essa canção belíssima de Gisele Cristina, quero adorá-lo, nós chegamos ao final de mais um programa Amanhã com Deus. Muito grato pelo carinho da audiência, obrigado por você ter nos acompanhado até aqui. Ore por nós, interceda por esse projeto, por esse trabalho. Como eu disse no início do programa, hoje é o antepenúltimo dia do tratamento de radioterapia da irmã Margarete. Amanhã é o penúltimo e segunda-feira, então, vai ser o dia de tocar o sininho lá, né? Finalizando o tratamento de radioterapia. Tá bom? Gente, um abraço a todos vocês. Um ótimo dia na presença do nosso Deus. Orem por nós, orem por esse projeto. Orem por esse trabalho que a gente faz de forma voluntária. Não é fácil, mas é o que Deus nos chamou para fazer. Tá bom? Aqui tem despesa, tem... Agora mesmo a gente está precisando trocar o computador, comprar microfones novos, que os microfones aqui funcionam porque é na minha mão, na mão de mais ninguém não funcionava. Eu remendo, eu troco peça, eu não entendo nada de eletrônica, mas Deus tem me capacitado a consertar. O último microfone, o microfone que a irmã Magalhães está usando, eu consertei ele, troquei peça e funcionou. Tá bom, gente? Então ore por nós para que Deus faça provisão e a gente possa trocar essa máquina que está aqui, esse computador e esse microfone, para a gente fazer o melhor para você e o melhor para Deus, tá bom? Beijo no teu coração, fique com Deus e até amanhã, se Deus permitir. Tchau, gente. Tchau.

0: temor do Senhor é o princípio da sabedoria. Tem bom entendimento todos os que cumprem os seus preceitos. Salmos 111:10.
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2: Abra no Evangelho de Mateus, no capítulo 2. Nós vamos ler os versículos 10 e 11. Se tiver alguém perto de você sem o Evangelho, chega perto da pessoa e mostra para ela aonde que nós vamos ler. Está escrito assim, Mateus capítulo 2, versículos 10 e 11. E vendo eles a estrela, alegraram-se muito com grande júbilo. E entrando na casa, acharam o menino com Maria, sua mãe, e prostrando-se, o adoraram. E abrindo seus tesouros, lhe ofertaram dádivas, ouro, incenso e mirra. Amém? Eu vou ler de novo o versículo 11. E entrando na casa, acharam o menino com Maria, sua mãe, e prostrando-se, o adoraram. E abrindo os seus tesouros, lhe ofertaram dádivas, ouro, incenso e mirra. Eu vou ler mais uma vez, eu quero que você em seguida repita, tá bom? Vamos lá. E entrando na casa, acharam um menino com Maria, sua mãe, e prostrando-se, o adoraram. E abrindo os seus tesouros, lhe ofertaram dádivas, ouro, incenso e mirra. Amém? Você crê no Evangelho? Você crê que de fato isso aconteceu? Então desocupe as tuas mãos e vamos fazer o possível para dar a melhor salva de palmas para a palavra de Deus. Enquanto você aplaude, abra a tua boca e diga glória a Deus. Diga bem alto, glória a Deus. Não se acanhe não, aplaude, aplaude mesmo e dê um glória a Deus bem alto. Isso, glorifica e aplaude. Senhor Deus e Pai Todo-Poderoso, nós te agradecemos pelo nascimento do Salvador. Te agradecemos pelo teu Filho que veio a este mundo. E é o Senhor que glorificamos agora, aplaudimos com grande júbilo, exaltamos o teu nome. Recebe, ó Deus, o louvor da igreja agora. Pai querido, a tua palavra vai ser pregada. Hoje é uma noite especial. Nós queremos que o Senhor fale através dos nossos lábios. Vem agora, ó Deus, com teu Espírito e envia a tua palavra. Abre os ouvidos para ouvir, abre os corações para receber. E que a tua palavra vá e produza o resultado para o qual está sendo mandada. Em nome do Senhor Jesus, diga amém, Jesus. Podem sentar, por favor. Algumas coisas sobre o nascimento do Senhor Jesus merecem ser estudadas. Algumas com mais profundidade e outras sem dar grande importância. Por exemplo, nenhum evangelho dos quatro afirma que aqueles três magos eram reis. Diz apenas que eles eram magos. Eu não acredito que eles fossem reis pelo seguinte: porque um rei iria acompanhado de uma grande comitiva e de muitos súditos e muitos secretários. Três reis não viajariam solitários vindo do Oriente. Ao mesmo tempo, naquela época, quase 2000 anos atrás, qualquer pessoa que estudasse os astros ou a posição dos astros era tida como uma pessoa que estudava o ocultismo, como mágicos, como magos. Mas você sabe muito bem que tem uma diferença muito grande entre astronomia e astrologia, não é isso? Astronomia estuda os planetas, os sistemas, as galáxias, o universo, pesquisa a idade da Terra, buraco negro, etc. E astrologia não. Astrologia pesquisa como que os astros podem influenciar as vidas das pessoas na Terra. Quem faz astrologia e estuda os astros com esse interesse, achando que eles influenciam o destino das pessoas na Terra, se dedicam a fazer horóscopos. Não era o caso desses três que são chamados de magos. Na verdade, eles eram astrônomos. Eram pessoas que estudavam os astros no céu. E uma coisa que chamou muita atenção foi essa estrela, esse brilho repentino, que parecia anunciar uma grande coisa. Naquela época, as pessoas tinham nos astros avisos sobre grandes acontecimentos ou grandes catástrofes. Esses três astrônomos, que são chamados de magos no Evangelho de Mateus, eles também, apesar de cientistas, eram supersticiosos. Porque eles acreditaram que o aparecimento daquela estrela significava alguma coisa, e de fato significava. O que acontece é que, de verdade, eles seguiram a estrela. Tem um astrônomo recente, da nossa geração, chamado Kepler, que ele disse que o aparecimento daquela estrela no nascimento de Jesus foi uma conjunção entre os planetas Júpiter e Saturno na constelação de Peixes. E estudando, porque astronomia é uma ciência tão exata quanto a matemática, você pode calcular os dias da humanidade, as horas da humanidade com precisão. Calculando, eles viram que aquela conjunção de Júpiter e Saturno aconteceu 7 anos antes da era cristã. A verdade é que Jesus nasceu antes da era cristã. Mas não 7 anos. Não há uma precisão a respeito disso, porque também os chineses, 4 anos antes de Cristo, que já estudavam os planetas e as estrelas, e os chineses eram, na antiguidade, o povo mais adiantado nessa ciência, eles viram 4 anos antes de Cristo também uma conjunção de planetas que provocou o surgimento de um brilho no céu que parecia um astro, parecia uma estrela. Muito bem. É bem provável que Jesus nasceu 4 anos antes de Cristo, e isso foi uma falha do calendário gregoriano. Isso já está comprovado pela história, é verdade. Jesus nasceu 4 anos antes da era cristã. Então, o que eles viram? Chamou a atenção, porque era um sinal do céu. Agora, olha só, como que os magos, sendo ao mesmo tempo cientistas e supersticiosos devido à pouca ciência da época, como que eles acertaram em seguir a estrela de Belém? Quando você vai lá no livro de Gênesis, no capítulo em que Deus está criando os céus, no primeiro capítulo de Gênesis, você vê que Deus criou o sol, a lua e as estrelas. E ele diz que as estrelas serão para tempos, estações e avisos. Então Deus também usa os astros para avisar alguma coisa. No caso da estrela de Belém, ela realmente tinha a função de anunciar algo extraordinário. Agora, se não for a conjunção de Júpiter com Saturno, se não for nenhum fenômeno espacial, eu acredito até, com toda sinceridade, que o nascimento de Jesus era algo tão tremendo, tanto no mundo material como espiritual, que houve festa no céu. Você sabe que quando Jesus nasceu, apareceu aquela miríade de anjos cantando e louvando a Deus e dizendo: glória a Deus nas alturas, paz na terra e boa vontade para com os homens. E era um resplendor muito grande. Ora, por que que ao invés de uma estrela, então, já que essa era uma maneira de simplificar o fenômeno, ao invés da estrela, poderia ser também uma miríade de anjos, a mesma que iria aparecer no campo de Belém, cantando para os pastores e anunciando a chegada do Salvador? Tudo isso são especulações, nós estamos jogando para você pensar um pouquinho, para não ficar acreditando que os três homens eram magos, no sentido de magia. Muito bem. Uma outra coisa, além deles não serem reis, eles eram cientistas, eles vieram para comprovar uma profecia. Uma profecia que dizia que o rei dos judeus tinha nascido. E eles entraram ingenuamente ali na Judeia, e foram perguntar para Herodes o Grande, que governava Jerusalém na época, onde é que está o rei dos judeus? Porque nós vimos a sua estrela e viemos adorá-lo. E o Herodes ficou possesso, ainda que não demonstrasse, porque ele não queria que a sua dinastia fosse interrompida, porque ele tinha planos de, ao morrer, colocar também os outros filhos para serem reis. Ele queria, como de fato aconteceu, que os Herodes continuassem mandando na Judéia e Galiléia. Então, ele pesquisou, ele falou, nasceu o rei dos judeus? Onde que esse menino nasceu? Para que eu também vá adorá-lo. Mas a intenção de Herodes era descobrir o paradeiro do menino Jesus e matá-lo ainda bebezinho. Como ele não achou o menino Jesus, ele deu aquela ordem cruel, mandou que soldados fossem a Belém e na vizinhança e assassinassem todos os bebezinhos de 2 anos para baixo. Porque ele não queria errar. Ele achou melhor matar todos os bebês e não apenas os recém-nascidos. Então, de 2 anos para baixo, ele mandou assassinar as crianças. Eliminou as crianças para eliminar um futuro concorrente. Mas ele não tinha alcance para compreender. E ninguém compreendeu, desde o nascimento de Jesus até a sua morte, que aquele rei que estava vindo, aquele rei que estava nascendo, não iria disputar com homem cargos ou tronos ou coroas. Ele viria para estabelecer o reino de Deus na terra. Tanto é que Jesus, depois de adulto, já passa a anunciar e a pregar: arrependei-vos porque é chegado a vós o reino dos céus. Então, Herodes não compreendeu, por isso aquela barbaridade que está comprovada na história, que de fato ele mandou assassinar todas as crianças de 2 anos para baixo. Os magos que vieram do Oriente, antes da matança das crianças, disseram para Herodes: está bem, nós vamos procurar, e assim que acharmos o menino, iremos comunicar. E eles continuaram seguindo aquilo que ficou conhecido como a Estrela de Belém. Eu acredito sinceramente, acredito piamente, que era a mesma multidão de anjos que depois iria descer no campo ali, nos pastores, para anunciar o nascimento de Jesus. Porque aquela estrela não poderia se mover de uma maneira que levasse os 3 magos.

muito com grande júbilo. Ficaram alegres, olha o brilho, aquele brilho. Parou aqui, só pode ser aqui. Tem que ter uma casa que tenha um bebezinho. E eles se alegraram que a estrela os conduziu, o brilho os conduziu até ali. E eles entraram numa casa, que foi o versículo 11 que nós lemos. E acharam o menino com Maria, sua mãe. Atitude imediata daqueles três homens. Eles se prostraram e o adoraram. Aqueles três homens, eles deviam ter uma revelação especial a respeito do recém-nascido. Porque se fosse simplesmente para contemplar o novo rei dos judeus, que estava nascendo, eles não iriam se prostrar e adorar. Poderiam até se prostrar. Poderiam até se prostrar. Mas se prostrar e adorar, eles estavam entendendo, esses três magos, que aquela criança era muito mais do que um

O que vencer será assim vestido de vestes brancas, e de maneira nenhuma riscarei o seu nome do livro da vida. Antes confessarei o seu nome diante de meu Pai, diante dos seus anjos. Apocalipse 3:5. Tu orarás a ele, e ele te ouvirá, e pagarás os teus votos. Também determinarás algum negócio, e ser-te-á firme, e a luz brilhará em teus caminhos. Jó 22, 27 e 28.

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1: 11:19.
2: Segui a paz com todos e a santificação, sem a qual ninguém verá o Senhor. Hebreus 12:14.

tem ouvidos, ouça o que o Espírito diz às igrejas. Ao que vencer, darei no maná escondido. Lhe darei uma pedra branca, e na pedra um novo nome escrito, o qual ninguém conhece, senão aquele que o recebe. Apocalipse 2:17.

0: os resgatados do Senhor voltarão e virão a Sião com júbilo, e alegria eterna haverá sobre as suas cabeças. Gozo e alegria alcançarão, e deles fugirá a tristeza e o gemido. Isaías 35:10.
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0: Portanto, todo aquele que me confessar diante dos homens, também eu confessarei diante de meu Pai que está nos céus. Mas qualquer que me negar diante dos homens, também eu negarei diante de meu Pai que está nos céus. Mateus 10, 32, 33.
1: Se Deus descesse aqui e me perguntasse, o que é que você quer? Eu diria para ele: Mateus, eu quero ir para o céu.
2: É para lá que eu quero ir.

0: pois com alegria saireis, e em paz sereis guiados. Isaías 55:12.
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2: 11:46.
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Na manhã que Deus me deu essa canção, estava completando 5 anos que a minha esposa havia sido acometida de uma terrível depressão. E quanto mais eu orava, buscava, fazia campanhas, a situação parecia piorar ainda mais. Mas foi naquela manhã, quando eu orava e falava: Deus, não estou mais suportando, eu pude ouvir o Espírito Santo me dizer: vem aqui, pois

0: Portanto, santificai-vos e sede santos, pois eu sou o Senhor vosso Deus. Levítico 27.
1: Horas e 54 minutos.

deles, vendo que fora curado, voltou glorificando a Deus em alta voz. E prostrou-se com o rosto em terra aos pés de Jesus, dando-lhe graças. E este era samaritano. Perguntou, pois, Jesus: não foram limpos os 10? E os 9 onde estão? Não se achou quem voltasse para dar glória a Deus, senão este estrangeiro. E disse-lhe: levanta-te e vai, a tua fé te salvou. Lucas 17, 15 a 19.

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1: 12 horas e 3 minutos.
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1: 12:17.
2: Exorto, pois, antes de tudo, que se façam súplicas, orações, intercessões e ações de graças por todos os homens, pelos reis e por todos os que exercem autoridade, para que tenhamos uma vida tranquila e sossegada em toda piedade e honestidade. 1 Timóteo 2:1-2.

0: nós te amamos, Deus.
1: Aquele que é nascido de Deus não peca habitualmente, porque a semente de Deus permanece nele e não pode continuar no pecado, porque é nascido de Deus. 1 João 3:9.

Além do rio. Além do rio existe um lugar para mim. Além do rio existe paz. Além do rio a vida não terá mais fim. Com meu Jesus irei morar. Tenho já sonhado com aquelas moradas que olho algum aqui não viu e nunca verá. Tem beleza incapaz de ser comparada, pois a glória do Senhor presente está. Muito mais bonito que o sol no poente é o encontro de irmãos de fé redimidos. Compensou viver, lutar, vencer afinal.

0: Aquele que não ama não conhece a Deus, porque Deus é amor. 1 João 4:8.
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Dá uma olhadinha para a pessoa que está do teu lado aí. Vê se ele tem ou não tem a marca da promessa. Olha. Tem um selo sobre a sua vida. Diz para ele, tem um selo sobre a sua vida que ninguém pode apagar. É a marca da promessa do Deus Altíssimo em você. Só quem tem a marca da promessa dá glória a Deus.

dos meus inimigos. Unge minha cabeça com óleo e faz o meu cálice transbordar. Isso quer dizer que ainda que os teus inimigos tramem, se levantem, mintam a teu respeito, o Senhor também está trabalhando, mas é em teu favor, querido. É em teu favor. Oh, o dia da honra do Senhor está chegando, amém? Diz que Ele unge a minha cabeça com óleo e faz o meu cálice transbordar. Você pode estar aí batendo palmas, cantando no meio da multidão, mas deprimido, mais oprimido, mais triste. Chegou aqui nesse lugar desesperançoso. Mas eu profetizo na autoridade do nome de Jesus que existe um óleo de alegria descendo aqui nesse lugar. E você vai sair daqui transbordando.

0: Mas se andarmos na luz, como Ele na luz está, temos comunhão uns com os outros, e o sangue de Jesus, seu Filho, nos purifica de todo o pecado. 1 João 1:7.
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2: 12:47.
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0: conhecereis a verdade, e a verdade vos libertará. João 8:32.
1: 12 horas e 52 minutos.

e rogaram-lhe que apenas os deixasse tocar a orla do manto de Jesus. E todos os que a tocaram ficaram curados. Mateus 14, 36.

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1: 13 horas e 1 minuto.
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Mas a sabedoria que vem do alto é primeiramente pura, depois pacífica, moderada, tratável, cheia de misericórdia e de bons frutos, sem parcialidade, sem hipocrisia. Tiago 3:17.

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1: 13 horas e 17 minutos.
2: Mas fiel é Deus, o qual não deixará que sejais tentados acima do que podeis existir. Antes, com a tentação, dará também o meio de saída para que a possais suportar. 1 Coríntios 10, 13.

0: porque eu velo sobre a minha palavra para cumprir. Jeremias 1 e 12.
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0: Aleluia!
1: Ele livra e salva, e opera sinais e maravilhas no céu e na terra. Foi ele quem livrou Daniel do poder dos leões. Daniel 6, 27.

0: Sabemos que todo aquele que é nascido de Deus não vive pecando, mas o que de Deus é gerado conserva-se a si mesmo e o maligno não lhe toca. 1 João 5,18.
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2: 13:49.
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0: Bem-aventurados aqueles que são chamados à ceia das bodas do Cordeiro. Apocalipse 19, 9.
1: 13 horas e 53 minutos.

0: Todo o caminho do homem é reto aos seus olhos, mas o Senhor pesa os corações. Provérbios 21:2.
1: Lembram daquele ladrão que estava ao lado de Cristo no Calvário? Quem poderia imaginar que um homem que estava tão próximo da morte estava tão próximo da vida eterna, com uma simples atitude? Ele creu

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1: 14 horas e 1 minuto.
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quem quer amar a vida e ver os dias bons, refreia sua língua do mal e os seus lábios não falem engano. Aparta-te do mal e faça o bem, busque a paz e siga. 1 Pedro 3, 10 e 11.

disse Jesus: Vinde a mim todos os que estais cansados e oprimidos, e eu vos aliviarei. Mateus 11, versículo 28.

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1: 14 horas e 16 minutos.
2: Pela meia-noite, Paulo e Silas oravam e cantavam hinos a Deus, enquanto os presos os escutavam. De repente, houve um tão grande terremoto que foram abalados os alicerces do cárcere, e logo se abriram todas as portas e foram soltos os grilhões de todos. Atos 16, 25 e 26.

Mas se o ímpio se converter de todos os seus pecados que cometeu, e guardar todos os meus estatutos, e proceder com retidão e justiça, certamente viverá, não morrerá. Ezequiel 18, 21.

Aquele que crê em mim, esse também fará as obras que eu faço, e as fará maiores do que estas, porque eu vou para o Pai. E tudo quanto pedirdes em meu nome, eu farei para que o Pai seja glorificado no Filho. João 14, 12 e 13.

0: Oh, glória a Deus, amém.
1: Toda boa dádiva e todo dom perfeito vem do alto, descendo do Pai das luzes, em quem não há mudança nem sombra de variação. Tiago 1:17.
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3: 14:47.
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0: vos embriagueis com vinho no qual há devassidão, mas enchei-vos do Espírito. Efésios 5:18.
1: 14 horas e 53 minutos.

e arrebatar-te-ei da mão dos malignos, e livrar-te-ei da mão dos fortes. Jeremias 16, 21.

0: Vivemos em um mundo onde a onda de terror e desastres tentam roubar a nossa paz, onde o mal sempre está tentando prevalecer. 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
1: Seja bem-vindo a mais um Encontro com a Palavra. Nosso programa faz parte de um curso de estudo de todos os livros da Bíblia. Já estudamos todos os livros do Velho Testamento e agora estamos estudando as cartas do apóstolo Paulo no Novo Testamento. No programa de hoje concluiremos o estudo da carta de Paulo aos Gálatas. No final desta carta, Paulo faz uma comparação entre o que ele chama de obras da carne e o fruto do Espírito. O fruto do Espírito é composto por 9 partes. As 3 primeiras nos incentivam a olhar para dentro de nós mesmos, que é o amor, alegria e paz. Muito do que se chama de amor hoje não tem nada a ver com o que Paulo quis dizer aqui. Paulo estava se referindo ao amor ágape, descrito no capítulo 13 da sua primeira carta aos Coríntios. De acordo com Paulo, quando vivemos o amor ágape, experimentamos um tipo de amor que é indestrutível porque é incondicional. Ele é irresistível porque é inspirador para aqueles que o recebem. Quando esse amor ágape sai de você, é o fruto do Espírito se manifestando. Esse amor não vem de você, mas de Deus. Só Deus pode amar com amor ágape, e a única maneira de amarmos com esse tipo de amor é se Deus amar através de nós. O amor ágape é expresso através da nossa vida, nos relacionamentos com outras pessoas, e isso acontece como manifestação do fruto do Espírito em nós. Paulo fala que a alegria é um fruto do Espírito. Você já se perguntou qual é a fonte da alegria? Tem pessoas que acham que a alegria despenca do céu indiscriminadamente sobre umas pessoas e sobre outras não. Errado! Não é isso que as Escrituras ensinam. Jesus ensinou que as circunstâncias não importam, você pode ter alegria. O Espírito Santo pode dar alegria, porque ela é uma evidência de que Ele habita em você. Conheço um pastor que há 45 anos quis trabalhar na igreja do pastor que o tinha levado a Cristo. Aquele pastor tinha o dom da exortação e sua pregação captava a atenção de todos que a ouviam. O jovem pastor trabalhava na área social e disse ao seu pastor que gostaria de fazer parte de sua equipe. Depois de pouco tempo, aquele pastor disse que aquele jovem deveria ir para uma outra cidade, pastorear uma congregação. O jovem pastor ficou desanimado, mas aí seu pastor mostrou para ele o versículo 4 do capítulo 6 de Gálatas, que diz: cada um examine os próprios atos, e então poderá orgulhar-se de si mesmo, sem se comparar com ninguém, pois cada um deverá levar a própria carga. A alegria daquele jovem pastor era o ministério do seu pastor e não o seu próprio ministério. Mas o pastor disse que ele deveria ter a alegria de ser usado por Deus. Por isso, o fez ir para uma cidade distante, 25 quilômetros. E foi assim que pastor Dick Woodward começou o seu ministério, que depois se tornou o ministério Encontro com a Palavra. Por muito tempo não aconteceu nada, mas quando Deus começou a abençoar aquela igreja, houve muita alegria. Quando somos frutíferos, temos alegria, mas há outras coisas que nos levam à alegria. Paulo diz que existe alegria pelo fato do Espírito Santo habitar em nós. É por isso que Paulo pôde escrever a epístola da alegria aos Filipenses. E ele estava na prisão quando escreveu esta carta. Naquela carta, Paulo fala muito sobre alegria. Se você estivesse na prisão, principalmente numa prisão em Roma, você escreveria sobre alegria? Paulo pôde escrever sobre alegria quando estava preso, porque alegria é fruto do Espírito e ele estava cheio do Espírito Santo lá dentro da prisão. As partes do fruto do Espírito são 9. Além do amor e alegria, existe a paz. A condição para se ter paz é ter o Espírito Santo habitando em você. Paulo diz que esta paz transcende a compreensão humana. Corrie ten Boom foi prisioneira num dos campos de concentração nazista e saiu de lá com sua fé ainda maior e mais triunfante. Ela tinha uma paz incompreensível, porque era cheia do Espírito, uma paz que transcendia a compreensão humana. Depois de falar sobre amor, alegria e paz, Paulo lista mais três partes do fruto do Espírito. Amor, alegria e paz são sentimentos que vêm de dentro de nós, cuja fonte é o Espírito Santo. As outras partes do fruto do Espírito têm a ver com o nosso relacionamento com outras pessoas. Paciência, amabilidade e bondade. Eu não sou naturalmente paciente. Como sou pastor, deveria ser, mas engano todo mundo, porque na carne, quando não sou guiado por Deus, quero tudo para ontem e do meu jeito. Imagine um patinho nadando calmamente num lago. Superficialmente ele parece calmo e tranquilo, mas lá por baixo da água as suas patinhas estão fazendo maior esforço. Eu sou como um pato e sei que se quiser ser paciente terei que recorrer ao Espírito. Essa paciência é um dos resultados do nosso relacionamento com Deus e é um processo de fé. Você já passou pela experiência de ter de esperar para que uma criança crescesse? Minha esposa e eu tivemos que esperar até que nossos quatro filhos se convertessem. Quando a paciência está relacionada aos nossos relacionamentos, como quando você pediu que Deus fizesse algo na vida de outra pessoa, você precisa do tipo de paciência que pode ser chamada de espera de amor. Não estava em nós ser paciente para esperar que nossos filhos crescessem espiritualmente. A tendência era forçar, coagir, manipular e fazer qualquer coisa para que eles se convertessem. Mas, às vezes, temos de esperar que o Senhor trabalhe na vida dos nossos filhos. A Bíblia nos ensina a esperar no Senhor. Às vezes isso é tudo que temos de fazer. O amor espera. Mas precisamos do tipo de paciência sobrenatural. Essa paciência que é fruto do Espírito. Eu nunca tinha me importado em dar gorjetas até que minha filha foi trabalhar como garçonete. Quando eu comia onde minha filha trabalhava, dava uma boa gorjeta. Um dia, enquanto estava comendo num restaurante, dei conta de que deveria tratar todas as garçonetes como tratava minha filha. É isso que significa amabilidade, ser amável e tratar todo mundo como se fosse da sua família. A amabilidade também é fruto do Espírito. O terceiro fruto que tem a ver com os relacionamentos é a bondade e é resultante do Espírito Santo morando em você. O Novo Testamento conta que Jesus saía fazendo o bem. Boas obras não salvam, mas também não é errado ser bom nem fazer boas obras. O pregador John Wesley dizia: faça o bem sempre que puder, para quem você puder, onde você puder, da maneira como você puder e enquanto você puder. Faça o bem, faça coisas boas. A bondade é fruto do Espírito. Não existe maior fonte de boas obras do que o Espírito Santo. Quando olhamos para dentro de nós mesmos, vemos o fruto do Espírito manifestado através do amor, da alegria e da paz. Quando olhamos ao redor, o fruto do Espírito é paciência, amabilidade e bondade. Quando olhamos para cima, o fruto do Espírito é fidelidade, mansidão e domínio próprio. Vamos primeiro falar sobre fidelidade. Esta característica é muito importante para mim, porque quando me converti não tinha nenhuma disciplina. Entre meus 10 e 14 anos, minha mãe ficou doente e acabou morrendo, deixando meu pai sozinho para nos criar. Tudo virou uma bagunça. Eu nem voltava para casa à noite. Nós, os filhos, ficamos totalmente largados durante anos. Aconteceu que, ao final da minha adolescência, eu não tinha qualquer disciplina. Mas, quando me converti e o Espírito Santo passou a habitar em mim, encontrei disciplina e, como resultado disso, passei a ter mais responsabilidade. Mansidão é outro fruto do Espírito. Não sei porquê, mas todos nós temos uma marca de crueldade, principalmente os jovens. Eu tinha essa marca e tinha prazer em machucar pessoas e principalmente animais. Quando me converti pela primeira vez na minha vida, passei a gostar dos bichos. É, isso é uma prova de que o Espírito Santo habitava em mim, passou a habitar em mim. E habita em mim. A mansidão que tenho hoje é fruto do Espírito. A última parte do fruto do Espírito que Paulo menciona é o domínio próprio. Um conhecido que se aposentou como superintendente de escola disse-me algo sobre o comportamento humano que achei muito interessante, principalmente para quem tem filhos ou é professor ou pastor. Ele disse: algumas pessoas são como rodas. Se alguém não empurrar, não funcionam, não andam. Outras são pipas, precisam de uma linha, senão se perdem no ar. Outras são como bolas, nunca sabemos onde vão cair da próxima vez. Outras ainda são como balões, sempre cheias e prestes a explodir. Outras são como pneus furados, sempre têm de receber um ar. Mas existem aquelas que são como bons relógios, de ouro puro, simples e claras, pontuais, responsáveis, sempre quietas e trabalhando e cheias de boas obras. No capítulo 5 de Gálatas, o apóstolo Paulo diz que se somos cheios e controlados pelo Espírito Santo, funcionaremos como um reloginho. É, com autocontrole, domínio próprio e eficiência. No final desta carta aos Gálatas, Paulo diz algo muito profundo. Não se deixem enganar, de Deus não se zomba, pois o que o homem semear, isso também colherá.

0: agradável a Deus. E quando ele diz ofereçam, ele está dizendo rendam ou disponham seus corpos para Deus. Paulo encerra sua carta aos Gálatas, nos exortando a nos render aos pés da cruz de Jesus Cristo e entregar nossas vidas a Ele. Quando você fizer isso, o mundo estará morto para você e você morto para o mundo. No final da carta, ele diz, que ninguém me perturbe, pois trago em meu corpo as marcas de Jesus. Paulo está dizendo que seu corpo tinha cicatrizes que provavam o seu comprometimento com Jesus e com a cruz dele, e através de Jesus que tornou-se uma nova criação. O importante na nova vida com Cristo não é a circuncisão, mas ser uma nova criação. Os seguidores de Jesus Cristo têm dois potenciais, criação ou corrupção. A diferença entre os dois é determinada na cruz de Jesus Cristo. Fui crucificado com Cristo. Assim, já não sou eu quem vive, mas Cristo vive em mim. A vida que agora vivo no corpo, vivo-a pela fé no Filho de Deus, que me amou e se entregou por mim. Esta confissão de fé determina a diferença entre a nova criação e a corrupção para quem nasceu de novo, para o discípulo de Jesus controlado pelo Espírito Santo. Minha oração é que esta seja sua confissão de fé também. Leia a carta de Paulo aos Gálatas e aprenda a viver na fé, no Filho de Deus e no poder do seu Espírito. Que Deus possa lhe abençoar grandemente. Espero você para o próximo programa. Até lá.
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2: Chegai-vos para Deus, e Ele se chegará para vós. Tiago 4:8.

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1: 15 horas e 17 minutos.
2: Senhor, tu me sondas e me conheces. Tu conheces o meu sentar e o meu levantar. De longe entendes o meu pensamento. Esquadrinhas o meu andar e o meu deitar. E conheces todos os meus caminhos. Salmos 139, 1, 2 e 3.

porque Deus amou o mundo de tal maneira que deu seu Filho unigênito, para que todo aquele que nele crê não pereça, mas tenha a vida eterna. João 3:16.

para que saibais que o Filho do Homem tem sobre a terra autoridade para perdoar pecados. Disse ao paralítico: a ti te digo, levanta-te, toma o teu leito e vai para a tua casa. Imediatamente se levantou diante deles, tomou o leito em que estivera deitado e foi para sua casa glorificando a Deus. Lucas 5, 24, 25.

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1: Amados irmãos, a paz do Senhor. Novamente aqui, pastor Donizete, para mais uma gota de mel. Hoje eu quero falar sobre gota de mel, sobre uma palavra muito importante que tenho, Deus tem tocado meu coração esses dias. Foi num culto de sábado, uma missionária nossa, teve uma revelação, orando, a nossa missionária mãe Inês, em que o Senhor falou a ela, ouviu a voz do Espírito Santo dizendo, coloca tudo no meu altar. E isso confere com a palavra, confere com a Bíblia. Escute-me. 1 Pedro 5:7 diz assim, lançando sobre ele toda a vossa ansiedade, porque ele tem cuidado de vós. Percebe? Há um chamamento da parte do Senhor para jogar para ele as suas preocupações, as suas dificuldades, os seus problemas, né? Todas as coisas que estão sucedendo na sua vida, que porventura você não tem controle, o Senhor está chamando a ele a responsabilidade. Lance sobre mim toda a sua ansiedade. E coopera com outros versículos. Olha aqui, esse outro versículo. Filipenses 4, 6 e 7 diz assim, olha. Não estejais inquietos por coisa alguma. Antes, veja bem, antes, essa preposição chama uma coisa anterior, que nos faz entender que é para fazermos isso antes de todas as coisas que estão nos incomodando. Antes, as vossas petições sejam em tudo conhecidas diante de Deus, pela oração e pela súplica. O Senhor manda pedir, dar-se-vos-á. Há uma, da parte de Deus, um chamamento, a responsabilidade de cuidar de você, de tomar as suas coisas difíceis que você não consegue fazer nem entender, lançar aos pés dele. Está chamando a responsabilidade, ele quer cuidar de você. Escute só, continuando. Pela oração e súplicas com ação de graças. E olha o resultado. E a paz de Deus, que excede todo entendimento, guardará os vossos corações e as vossas mentes em Cristo Jesus. Quanta gente tribulada, perdendo a paz, quem sabe em desespero, pensando que vai enlouquecer, é a hora de lançar sobre o Senhor toda, absolutamente toda a sua ansiedade. Isso é sério. Eu recebi da parte do Senhor para ministrar essa palavra agora. Estou ministrando a você. Tome posse pela fé. É a Escritura que diz isso. E elas não podem mentir. É a palavra de Deus. Continuando, Deus tem cuidado de você. Olha só a extensão do cuidado. O nível do cuidado. Olha aqui, ó. Mateus 10:30. E até mesmo o cabelo da vossa cabeça, os cabelos da vossa cabeça estão todos contados. Amados, quem é que tem a paciência, a preocupação de contar fio de cabelo? Deus tem essa preocupação para contigo, especialmente com você. Ele está dizendo a você que ele toma conta até dos fios de cabelo que você tem, dos que estão caindo, dos que estão nascendo. Ora, quem é que vai perder tempo nessa vida com isso? Mas o Senhor tem isso sob cuidado. Para dizer a extensão, né, do cuidado, da intensidade, da profundidade do cuidado que ele tem com você. Como é que ele vai esquecer de você? Lembra de Isaías 49, 14, 16? Ainda que uma mãe que amamente esqueça do seu bebê, todavia eu, Senhor, jamais esquecerei de ti. Tenho o teu nome gravado na palma das minhas mãos. Foi cravado lá no Calvário. Foi escrito com sangue o teu nome na vida de Jesus. Ele não vai esquecer de você jamais. Confie, ouse esperar confiantemente, lança sobre ele. Põe todo o teu cuidado, toda a tua preocupação, as tuas dificuldades, os teus problemas, os teus relacionamentos, coloca tudo no altar do Senhor. Hoje, agora, vai contando para ele, vai pondo tudo, vai falando isso. Senhor, eu coloco isso no teu altar. Eu coloco isso também, eu não posso mais lidar com isso, Senhor. Eu coloco no teu altar. E vai citando coisa por coisa, que você tem que ser liberto de alguma coisa, conta tudo para Jesus e põe tudo no altar dele, as suas dificuldades, as suas tentações, coloca tudo no altar dele, falando, confessando. Tem coisa que você vai ter vergonha de falar para Jesus. Já passei por isso. Jesus, eu estou colocando o teu altar, eu estou com vergonha diante de ti de falar isso, mas eu sou obrigado a falar, eu não posso mais carregar isso. Aleluia. Funciona. Isso funciona, meu amado irmão, minha amada irmã. Experimenta, em nome de Jesus. Olha só, continuando, irmãos, em Lucas 21, 18. Faça isso, porque diz, mas não perecerá um único cabelo da vossa cabeça. Imaginou, cuidado, o carinho. Deus está esperando que você coloque tudo no altar dele. Ah, mas eu tenho vergonha, pastor. Coloca, coloca. Ainda que você tenha vergonha de falar isso para Jesus, verbalizar essas coisas, mas faça isso. E todas as coisas que te afligem, coloca hoje, coloca agora. Vai lá para o seu quarto, para o seu lugar particular e vai falando para Jesus. Ou te ajoelha, ou senta no lugar e pede para Jesus vir e ouvir tudo que você tem a falar a ele, que você precisa colocar isso no altar dele. Hoje, agora. E você vai me contar depois o que aconteceu. Amém? Deus te abençoe. Aqui é o pastor Donizete, Igreja da Promessa. Se puder, compartilha para que esta palavra chegue a quem necessita ouvi-la. Deus te abençoe grandemente, em nome de Jesus. Paz do Senhor, meus queridos.
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2: E sabemos que todas as coisas contribuem juntamente para o bem daqueles que amam a Deus, daqueles que são chamados por seu decreto. Romanos 8, 28.

0: Fiel a esta palavra e digna de toda aceitação, que Cristo Jesus veio ao mundo para salvar os pecadores. 1 Timóteo 1,15.
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2: 15h48.
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0: O temor do Senhor é uma fonte de vida para o homem se desviar dos laços da morte. Provérbios 14, 27.
1: Horas e 52 minutos.

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1: 16 horas e 4 minutos.
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0: Amado, desejo que te vá bem em todas as coisas e que tenhas saúde, assim como bem vai a tua alma. 3 João 1:2.
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2: 16 horas e 15 minutos.
0: E orou Jonas ao Senhor, seu Deus, lá das entranhas do peixe, e disse: Na minha angústia, clamei ao Senhor e ele me respondeu. Jonas 2:1-2.

O maior homem da história. 19 longos séculos são passados. Personalidade central da raça humana. Líder da civilização moderna. Os exércitos deste mundo. As frotas que já se construíram. Os parlamentos que já se reuniram. Todos os reis que já reinaram. Postos todos juntos, não influíram tão poderosamente na vida da humanidade como fez esta vida singular. Jesus.

0: depois destas coisas, ouvi no céu como que uma grande voz de uma imensa multidão que dizia: Aleluia, a salvação e a glória e o poder pertencem ao nosso Deus. Apocalipse 19:1.
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2: Oh, Pai, eu só me sinto seguro quando estou em Tua presença. Assim como Moisés, não me deixa seguir adiante se Tu não estiveres comigo. Tua presença é o que me faz feliz. Tua palavra

Rogo-vos, pois, irmãos, pela compaixão de Deus, que apresenteis os vossos corpos como um sacrifício vivo, santo e agradável a Deus, que é o vosso culto racional. E não vos conformeis com este mundo, mas transformai-vos pela renovação da vossa mente, para que experimenteis qual seja a boa, agradável e perfeita vontade de Deus. Romanos 12, 1 e 2.

0: Saberás, pois, no teu coração, que como um homem corrige a seu filho, assim te corrige o Senhor teu Deus. Deuteronômio 8:5.
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2: 16:46.
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5: Existe um Deus no céu que te vê. E olha, pode acreditar, Ele te conhece por dentro e por fora. Escuta aí.

0: Sejam agradáveis as palavras da minha boca e a meditação do meu coração perante a tua face, Senhor, rocha minha e redentor meu. Salmos 19, 14.
1: Dezesseis horas e 51 minutos.

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1: 17 horas e 1 minuto.
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0: Assim seja, Senhor, em nome de Jesus.
1: Ao que disse o Senhor a Moisés: farei também isto que tens dito, porquanto achaste graça aos meus olhos, e te conheço pelo teu nome. Êxodo 33, 17.

se diligentemente obedeceres a meus mandamentos, que eu hoje te ordeno, de amar ao Senhor teu Deus e de o servir de todo o teu coração e de toda a tua alma. Darei a chuva da sua terra a seu tempo, a temporã e seródia, para que recolhas o teu grão e o teu mosto e o teu azeite. E darei erva no teu campo para o teu gado, e comerás e fartar-te-ás. Deuteronômio 11, 13 a 15.

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1: 17 horas e 15 minutos.
2: O tempo. O tempo é um fenômeno interessante. A cada ano que se passa, observamos em nós mesmos as mudanças que o tempo opera. Nós não o vemos, vemos somente as marcas e os resultados que ele deixa. Entretanto, não há nada de errado com o tempo. É o curso natural das coisas. Disse o sábio Salomão: há tempo para todas as coisas. Tudo tem o seu tempo determinado, e há tempo para todo o propósito debaixo do céu. E em meio a tantas mudanças, será que podemos encontrar alguém que seja imutável? Sim, para a alegria e tranquilidade daquele cuja fé está firmada em Cristo, a rocha eterna, encontramos o maravilhoso testemunho das Santas Escrituras que afirmam: Jesus Cristo é o mesmo ontem e hoje e eternamente. Que maravilha podermos descansar em Cristo Jesus, sabendo que Ele não muda, e não muda porque não tem necessidade de mudar. Ele é perfeito e eterno. O seguidor de Cristo não se impressiona mais com o tempo. Para ele existe em sua frente apenas a eternidade com Cristo.

logo depois da tribulação daqueles dias. Escurecerá o sol, e a lua não dará sua luz. As estrelas cairão do céu, e os poderes dos céus serão abalados. Então aparecerá no céu o sinal do Filho do Homem, e todas as tribos da terra se lamentarão. E verão vir o Filho do Homem sobre as nuvens do céu com poder e grande glória. E ele enviará os seus anjos com grande clamor de trombeta, os quais lhe ajuntarão os escolhidos desde os quatro ventos de uma a outra extremidade dos céus. Mateus 24, 29 a 31.

agora estarão abertos os meus olhos e atentos os meus ouvidos à oração que se fizer neste lugar. 2 Crônicas 7:15.

0: o Criador. Certo homem passeava feliz com seu veloz e confortável automóvel pelas ruas da cidade onde morava. Porém, subitamente o carro parou em plena avenida com um problema no motor. Após várias tentativas para fazê-lo funcionar novamente, porém sem êxito, abriu o capô e pediu ajuda, mas nem sinal de o carro funcionar. Como pode um carro tão bom parar desse jeito? Disse. O homem já estava perdendo a paciência quando um senhor apareceu e educadamente pediu licença para ajudar. E sem acreditar que algo pudesse ser feito àquela altura, consentiu. Então aquele senhor conectou um fio a uma pequena peça do motor e, sem sequer sujar as mãos, pediu que fosse dada a partida. No mesmo instante, para sua surpresa, o motor começou a funcionar. O mecânico desconhecido aproximou-se do proprietário e disse: "Meu nome é Harry Ford. Eu sou o fabricante destes veículos e compreendo muito bem como funcionam." Os sábios entendidos deste mundo têm tentado resolver os problemas do homem sem resultados. No entanto, a palavra de Deus diz que o Criador, com um único toque, regenera e dá vida ao ser humano. Ninguém conhece melhor a criação do que o próprio Criador.
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0: assim que se alguém está em Cristo, nova criatura é. As coisas velhas já passaram, eis que tudo se fez novo. 2 Coríntios 5:17.
1: Um grande profeta, aquele que havia de vir, ou quem sabe só mais um. Ele é o Messias.

0: Não ajunteis para vós tesouros na terra, onde a traça e a ferrugem os consomem, e onde os ladrões minam e roubam. Mas ajuntai para vós tesouros no céu, onde nem a traça nem a ferrugem os consomem, e onde os ladrões não minam nem roubam. Porque onde estiver o teu tesouro, aí estará também o teu coração. Mateus 6, 19, 20 e 21.
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2: 17 horas e 46 minutos.
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0: que Deus enviou seu Filho ao mundo, não para que julgasse o mundo, mas para que o mundo fosse salvo por ele. João 3,17.
1: 17 horas e 51 minutos.

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1: 18 horas.
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Quem é este que de madrugada socorre os aflitos? Quem é este que nos hospitais e nas prisões atende os seus gritos? Quem é este que consola os que estão nos asilos e nos leprosários? Quem é este que liberta um drogado sem cobrar honorários? O seu nome é Jesus.

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1: 18 horas e 16 minutos.
2: Eu sou o bom pastor. O bom pastor dá sua vida pelas ovelhas. João 10, 11.

que derramarei água sobre o sedento e correntes sobre a terra seca. Derramarei o meu espírito sobre a tua posteridade e a minha bênção sobre a tua descendência. Isaías 44:10.

Pois o Senhor vosso Deus é o Deus dos deuses e o Senhor dos senhores, o Deus grande, poderoso e terrível, que não faz acepção de pessoas. Deuteronômio 10, 17.

0: que eu, Senhor teu Deus, te seguro pela tua mão direita e te digo, não temas, eu te ajudarei. Isaías 41:13.
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que quem se envergonhar de mim e das minhas palavras, dele se envergonhará o Filho do Homem, quando vier na sua glória e na do Pai e dos santos anjos. Lucas 9:26.

Ele é o nosso general e nós seguimos os seus passos. Grande guerreiro e vencedor Jesus Cristo. 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

você crê que o seu general está aqui, fique de pé e faça muito barulho!

Para essa próxima canção, quero convidar um amigo muito especial, Nelson Bomilcar.

Se você precisa de uma cura na sua casa, física, talvez a cura de um coração arrebentado, machucado, pega suas mãos nesse momento e diz: eu vim receber o que é meu, Senhor. Pai, como profetas nessa geração, Pai, quebrantados na tua presença, clamamos que o Senhor venha trazer cura sobre esse lugar, Pai. Oh Deus, cura para esse lugar como um trono de artes, Pai, onde nós te entronizamos, Senhor, com nossa canção, com nossa dança.

0: escapar. Quero olhar em teus olhos, Pai. Quero estar a sós contigo, Senhor. Como o filho se aproxima do Pai. Feche os teus olhos, diga: Deus, aqui nesse lugar eu estou só na tua presença. E só a tua presença eu quero sentir, Pai. O teu toque, a tua cura, Senhor.
1: Servireis, pois, ao Senhor vosso Deus, e Ele abençoará o vosso pão e a vossa água, e eu tirarei do meio de vós as enfermidades. Êxodo 23, 25.
2: Dezoito horas e 52 minutos.

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1: 19 horas.
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1: 19:18.
2: Eis que os olhos do Senhor estão sobre os que o temem, sobre os que esperam na sua benignidade. Salmos 33:18.

e tomando um cálice, rendeu graças e deu-lhe, dizendo: Bebei dele todos, pois isto é o meu sangue, o sangue do pacto, o qual é derramado por muitos para a remissão dos pecados. Mateus 26, 27 e 28.

0: Eu repreendo e castigo a todos quantos amo. Sê, pois, zeloso e arrepende-te. Apocalipse 3:19.
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0: e percorria Jesus toda a Galiléia, ensinando nas sinagogas, pregando o Evangelho do Reino e curando todas as doenças e enfermidades entre o povo. Assim a sua fama correu por toda a Síria, e trouxeram-lhe todos os que padeciam, acometidos de várias doenças e tormentos, os endemoniados, os lunáticos e os paralíticos, e ele os curou. Mateus 4, 23-24.
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2: 19:47.
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0: Mas disse Jesus: alguém me tocou, pois percebi que de mim saiu poder. Então, vendo a mulher que não passara despercebida, aproximou-se tremendo e prostrando-se diante dele, declarou-lhe perante todo o povo a causa por que lhe havia tocado e como fora imediatamente curada. Disse-lhe ele: filha, a tua fé te salvou. Vai-te em paz. Lucas 8, 46-48.
1: 19 horas e 51 minutos.

posto o Senhor continuamente diante de mim. Porquanto Ele está à minha mão direita, não serei abalado. Salmos 16:8.

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1: 20 horas e 2 minutos.
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0: Ainda que a figueira não floresça, nem haja fruto nas vides, ainda que falhe o produto da oliveira e os campos não produzam mantimento, ainda que o rebanho seja exterminado da malhada e nos currais não haja gado, todavia eu me alegrarei no Senhor, exultarei no Deus da minha salvação. Abacuque 3, 17 e 18.
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Não temas, porque eu sou contigo. Não te assombres, porque eu sou o teu Deus. Eu te fortaleço e te ajudo, e te sustento com a destra da minha justiça. Isaías 41:10.

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1: 20 horas e 15 minutos.
2: Tenho-vos dito estas coisas para que em mim tenhais paz. No mundo tereis tribulações, mas tende bom ânimo. Eu venci o mundo. João 16, 33.

Confia no Senhor de todo o teu coração e não te estribes no teu próprio entendimento. Reconhece-o em todos os teus caminhos e ele endireitará as tuas veredas. Provérbios 3, 5 e 6.

está com os ouvidos atentos à tua voz, meu irmão. Não cesse de falar, não cesse de pedir. Clame, grite se for preciso, dizendo: Senhor, restitui aquilo que foi roubado, Senhor. Derrama o teu azeite em minha dor e sara-me, Deus.

0: Seca-se a erva e murcha a flor, mas a palavra de nosso Deus subsiste eternamente. Isaías 48.
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Porquanto guardaste a palavra da minha perseverança, também eu te guardarei da hora da provação que há de vir sobre o mundo inteiro. Apocalipse 3:10.

0: Então ele se pôs a clamar, dizendo: Jesus, filho de Davi, tem compaixão de mim. E os que iam à frente repreendiam-no para que se calasse. Ele, porém, clamava ainda mais: Filho de Davi, tem compaixão de mim. Parou, pois, Jesus e mandou que lhe o trouxessem. Tendo ele chegado, perguntou-lhe: Que queres que te faça? Respondeu ele: Senhor, que eu veja. Disse-lhe Jesus: Vê, a tua fé te salvou. Lucas 18, 38 a 42.
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2: 20 horas e 49 minutos.
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0: Porque todos os que são guiados pelo Espírito de Deus, esses são filhos de Deus. Romanos 8:14.
2: 20 horas e 50 minutos.

ainda em bem pouco tempo, aquele que há de vir, virá e não tardará. Mas o meu justo viverá da fé, e se ele recuar, a minha alma não tem prazer nele. Hebreus 10, 37, 38.